Mix, esse é o Sam Smith, Dancing with a Stranger. É o domingo à noite com as melhores músicas em todo o Brasil pela rede Mix de Rádio. Tamo aqui esperando você participar, mandar sua música pelo 11 983 408 mil. Aproveita e indica a sua velhinha pra curtir no baú que começa daqui a pouco às 10.

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0: aquelas músicas que, embora sejam velhinhas, não perderam a vitalidade que você adora, não é mesmo? Quem é que não gosta de uma velharia? Bora participar pelas redes sociais da Mix no WhatsApp. Indica pra gente a sua velhinha também, que na próxima hora são as clássicas da nossa programação. Vou começar bem aqui, vai?
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da Mix, o ano de 2001. O que você tava fazendo naquela época, hein? Se ouvia a Mix, já tava ouvindo música boa. Agora, se você não escutava, tava perdendo tanta coisa. Mas não tem problema, não. O baú lembra, relembra pra você os sons que fazem parte da história da sua vida. Tipo esse

0: 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Mix 10 e 1.
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4: Mix, muito boa noite. Como é que estão as coisas por aí? Tudo bem? Bora lá começar mais uma edição do Mix Acústico. Hora da gente curtir os sons que você mais gosta na programação da Mix de um jeitinho diferente. Versões desplugadas. Por aqui é só banquinho e violão. E claro que você pode indicar sua música acústica pra ouvir aqui na Mix também, nas redes sociais ou no WhatsApp. Bora começar muito bem aqui, vai.
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0: Mix e Ariana.
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2: Essa é Love the Way You Lie, pra fechar mais uma edição do Mix Acústico, onde você curtiu as músicas mais ouvidas de toda a galera o dia inteirinho na playlist da Mix, só que desse jeito diferente aí, sua banquinha e violão, sabe? A gente volta amanhã, no comecinho da manhã, com muito mais.
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2: De volta amanhã, 15 para 6 da manhã. 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
0: Mix, 11 horas.
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0: vontade para dizer pra gente a música que você mais gosta, que você quer compartilhar com todo mundo que ouve a Mix nessas duas horas de música. Não acabou não, tem mais.
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6: Mix 2 e 2.
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2: Se prepara. Agora tem Super Mix. A gente vai conferir uma atrás da outra. Só música legal, só música boa. Então aumente o volume nesta madrugada. Tá no ar. Mais um.
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1: Mix, você tá rolando por aqui só música legal, então continua por aí curtindo. Este é o Super Mix.
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1: Mix, essa é a hora em que a gente dá um plus na programação. É o Super Mix trazendo muita música legal. Essa edição acabou, mas fica ligada que a qualquer momento estamos de volta.
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0: Mix 3 e 1.
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2: Mix 4 e 2.
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0: Mix 5 horas.
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0: Mix e o Bruno Mars, a Just Might. Bom dia, e aí, você tá bem? Acordou legal? Às vezes é difícil começar tudo de novo e levantar cedo assim, numa segunda-feira, mas se você tivesse escolha, estaria dormindo agora, certo? Claro que tem aquela galera que adora acordar cedo, é o teu caso? Bom, aproveite então, excelente semana e já já tem mais som aqui. 6h25 agora.
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2: Mix 5:25.
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0: Mix agora 1 para 7, som do Capital Inicial, eu vou estar.
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7: Mix. 6 horas.
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7: Mix 6:01.
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7: Mix 6:02.
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1: Mix 6:05.
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1: Mix 6:08.
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0: Olá, região central de Rondônia, bom dia! Bom dia, Brasil! Bom dia a você, onde quer que esteja nos acompanhando pelas muitas plataformas digitais ofertadas na internet. É desse jeito, hein, pessoal? Segundou e segundou bonito, viu? Hoje, segunda-feira, 20 de julho de 2026. E aqui iniciamos a edição do Jornal da Mix de segunda-feira com a apresentação de Jairo Pereira. A partir de agora, os principais fatos que viraram notícias nas últimas, no final de semana, isso mesmo, no final de semana, desfilando, estarão desfilando no Jornal da Mix, que está começando. E você começando o seu dia muito bem informado a partir de agora, porque a notícia chegando até você como ela é, sem deturpação ou sensacionalismo, e valendo a sua participação aqui pelo nosso Telezap, que é o 3423-3000. 3423-3000. Por esse número você envia a sua mensagem de texto ou de áudio de até 30 segundos e nós aqui prazerosamente estaremos replicando a sua mensagem. Fique à vontade para participar do Jornal da Mix a partir de agora, porque a notícia chegando até você, eu disse e repito, é a notícia chegando até você como ela é, sem deturpação ou sensacionalismo. É desse jeito. Eu espero que você esteja bem, tenha descansado o suficiente no final de semana e agora esteja pronto para mais um dia de conquistas, né? De batalhas e conquistas. É desse jeito. Vem um final de semana pra gente recarregar as baterias e aí na segunda-feira, ó, pé na tábua, começa tudo de novo, viu? Isso, e a gente começa com muitas energias, né? Completamente restabelecido. Eu espero que você esteja assim, tá bom? Nesta segunda-feira, pensamento no alto e força na canela para trabalhar. Meu amigo Valdomiro, não é o Santiago não, Valdomiro do Chapéu Brasília, cadê você? Bom dia, por onde andas? Qual o itinerário de hoje? Valdomiro, bom dia Valdomiro. Bom dia Mirandinha, já acordado Mirandinha? Ei Mirandinha, aí eu senti firmeza, viu Mirandinha? Senti firmeza, acordado, acompanhando o Jornal da Mix para se manter sempre, para sempre estar muito bem informado, não é Mirandinha? É desse jeito, Valdomiro, por onde tu andas, Valdomiro?
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2: Bom dia, meu amigo Jairo Pereira, grande comunicador aqui do nosso centro do estado.
0: Pequenino.
2: De Paraná, Rondônia. Mais uma vez na lida, mais uma vez na rota, dessa vez para Porto Velho, capital do estado.
0: Eita, beleza.
2: Que Deus possa estar nos abençoando nessa viagem.
0: Isso.
2: Nos levando em segurança, livrando de acidente. Que as portas estejam abertas. Desejo uma semana abençoada aí para você e os seus colaboradores.
0: Maravilha, Valdomiro. Boa viagem, breve regresso, nada de pressa nas estradas. Você é aquele camarada que anda sempre tranquilo, é desse jeito. Tranquilidade, tranquilidade. Porque quem tem pressa acaba chegando cedo no cemitério. Não é o seu caso, não. Que Deus te leve, que Deus te traga. Porque nessas estradas a gente sempre precisa contar, né? A gente sempre está precisando contar com a proteção do Altíssimo Deus. Porque com Ele a gente vai e retorna, vai e volta em segurança. Pois é, em nome do seu João Batista, na Rua dos Coqueiros, e do João Xavier, na Rua do Sol, ambos lá no União 2, acompanhando o Jornal da Mix, eu cumprimento você que toma o seu café da manhã. Eu já tomei o meu, e pensa num café gostoso, viu? Cumprimento você que toma o seu café da manhã, nessa manhã de segundona, a você trabalhando, acompanhando a gente, e você no volante, assim como o Valdomiro, olha, dirigindo pelas vias de Rondônia, nos conduzindo de carona, todo cuidado é pouco, né? Pede ajuda do pai, tá? Pra ir contigo. E nada de alta velocidade. Pede ajuda, pede a proteção. Aí o sujeito quer andar 160 numa estrada dessa, o anjo pula fora, meu amigo. Passa de 140, o anjo pula fora, tá? E quem senta do teu lado é a morte. Então, muito cuidado e tranquilidade, tá bom? Muita calma nessa alma, seu menino. É desse jeito. 6:19. Agora são 6:19 no estado mais pujante e próspero do norte do Brasil. A palavra de ordem desta segunda-feira é gratidão, senhores e senhoras. Gratidão pelo dia que chegou, gratidão pela noite que passou, gratidão pela vida, gratidão pela família, né? Gratidão pelo emprego que você tem. Porque você sabe qual o pior emprego, o pior salário é o que você não tem. Tá bom? Então, gratidão pelo seu emprego. Ah, mas eu ganho um pouco. Então, te capacita, macho. É isso, te capacita, te qualifica. Isso. Quer ganhar mais? Isso. Mas se você não se qualifica, não se capacita, como é que vai ganhar mais? Tem que ganhar aquilo que você merece, né? Isso mesmo. Trabalhadores qualificados e realmente preparados. Tá aí, tá até fazendo falta, viu? Tá até fazendo falta. Tá faltando. Então se prepare. Então, gratidão por tudo, sobretudo gratidão a Deus pela proteção, pela bondade, pelos livramentos, pela misericórdia, né? Por nos conduzir até aqui. Isso é bom demais. Você sabia que muitos deitaram, dormiram e não acordaram? Muitos deitaram, dormiram e não acordaram. Outros deitaram, dormiram, acordaram e não levantaram. E outros deitaram e nem dormiram. Mas você dormiu, não dormiu? Eu também dormi, graças a Deus. Graças a Deus. E você, dormiu? Bem? Acordou bem? Então, gratidão, meu amigo. Gratidão a Deus. Tá? Um coração grato deixa a porta aberta para depois receber mais favores. Isso. Gratidão a Deus pela proteção, por você ter deitado, ter dormido, ter levantado bem. Oxe, coisa melhor do que isso? Não, isso vem de Deus, meu amigo. Isso não é seu, não. Vem de Deus. Portanto, sempre vamos ser gratos, começar essa segunda-feira sendo agradecidos, agradecido às pessoas. Aquela gentileza, dizer muito obrigado, é sempre muito bom e cabe em qualquer lugar. Dizer obrigado a alguém que fez alguma coisa por você, tá bom? Mas, sobretudo, senhores, gratidão a Deus. Porque dele vem tudo. Ele é a fonte de toda bondade, de toda graça, de toda misericórdia. E sem ele nada do que há existiria. Tá bom? Eu, você, somos o resultado da bondade desse Deus. Que mesmo sendo tão grande, imenso e maravilhoso dos altos céus, ele nos vê, ele nos ouve e ainda consegue nos atender. Conhece os nossos sentimentos e necessidades e nos ajuda a alcançar aqueles objetivos que nós sozinhos não alcançaríamos, né? Então vamos começar com o pensamento lá no alto, agradecendo a Deus por tudo, tá bom? Pelo dia que tem chegado e pelos que tem passado, e que ele continue conosco nos protegendo. 6:22, agora em Rondônia, 6:22. Tá na hora da gente abrir espaço para Fabíola Altran. Hoje, dia 20 de julho, hoje é o dia de quem? Hoje é o dia de quem? Hoje é o dia da chegada do homem à lua, viu? Isso mesmo, olha, aconteceu no dia 20 de julho de 1969. Eu era menino, mas ainda me lembro assim das conversas, do rádio. Foi um marco para a humanidade, pois ao conseguir alcançar esse difícil feito, o homem provava a sua capacidade de superação. No dia 20 de julho de 1969, após 4 dias de viagem, Neil Armstrong disse a seguinte frase ao pisar na Lua: este é um pequeno passo para um homem, um salto gigantesco para a humanidade. Um pequeno passo para o homem, um salto gigantesco para a humanidade. Que legal, hein? Tá aí. Hoje é também o Dia do Amigo e o Dia Internacional da Amizade. Você tem amigos? Pois é, esta data é comemorada nesse dia 20, né? Nesse dia 20 de julho. E surgiu com o argentino Henrique Ernesto Febraro, que é o responsável pela criação do Dia do Amigo e Internacional da Amizade. E a ideia surgiu com a chegada do homem à Lua, também nesse mesmo dia, em 1969. Pois este fato significava que juntos os povos poderiam conseguir superar desafios quase impossíveis. Pois é, para o criador da data, a chegada à Lua representava um símbolo de união entre todos os seres humanos. Então, através das campanhas de divulgação realizadas por Febraro,
3: aos poucos o Dia do Amigo e Dia Internacional da Amizade passou a ser comemorado em outras partes do mundo, começando na Argentina. E hoje quase todos os países festejam esta data. Tá bom? Então parabéns a você que tem amigos, você que tem amigos pelo Dia do Amigo e pelo Dia Internacional da Amizade. Agora sim, Fabiola Altran traz os destaques da manhã desta segunda-feira. Fabiola, é contigo, viu?
4: Primeiro semestre registra menor emissão de gases do efeito. Oi, eu sou Fabiola Altran e estes são os destaques de início de semana. Índice de atividade econômica do Banco Central tem alta de 0,1% em maio em relação a abril deste ano. Nos últimos 12 meses, o indicador subiu 1,4%. Os dados tomam como base os setores da indústria, de serviços e da agropecuária. Senador Flávio Bolsonaro deve prestar depoimento à Polícia Federal no próximo dia 28, 14h, no caso em que é acusado de calúnia contra o presidente Lula. A data foi marcada pelo ministro Alexandre de Moraes, do STF. E a Polícia Federal deve gastar R$95 milhões com a segurança dos candidatos à presidência da República na campanha eleitoral deste ano. As equipes que vão atuar no período começaram a ser treinadas há 2 anos. Camisa usada por Pelé na final da Copa do Mundo de 58, quando o Brasil conquistou o primeiro título mundial, é vendida pelo equivalente a R$25 milhões. O uniforme foi arrematado em um leilão realizado em Nova York. Nesta segunda, pela Copa do Brasil Feminina, são 3 partidas. 16h tem Coritiba e Internacional, 19h Flamengo e 3B Amazônia e 20h Ferroviária e Corinthians. Da Rádio 2, Fabiola Altran.
3: Muito bem, Fabiola, agora vamos abrir espaço para o Alexandre Garcia trazer os destaques do nosso encontro desta segunda-feira. Alexandre Garcia, bom dia, o que teremos no encontro de hoje?
5: Bom dia, no nosso encontro de hoje eu vou fazer uma comparação de Brasil e Chile. O Brasil perde feio por falta de bons políticos e boas escolas. E o Brasil está precisando de tecnologia para ter soberania. Eu estou me referindo a essas questões do PIX. Também quanto a tarifas americanas, está começando agora sobre a carne bovina um total de 67% de tarifa da China para carne bovina brasileira. Eu não ouvi o governo Lula dizer alguma coisa. Detalhes daqui a pouco, no nosso encontro diário. De Brasília, Alexandre Garcia.
3: Muito bem, o Alexandre volta às 7 com o comentário do dia. Até já, Alexandre. Vamos agora para a previsão do tempo.
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3: Vamos ver como vai se comportar ou deve se comportar o tempo e a temperatura ao longo desta segunda-feira aqui na região central de Rondônia, que tem previsão de temperatura mínima de 24 e máxima de 34 graus. A chapa começa a esquentar, viu? É desse jeito. O sol começa a brilhar às 6h27. E vai se pôr às 19h. Sem previsão de chuvas, né? E a umidade relativa do ar vai alcançar a máxima de 85% nesta segunda. Nesse momento, a temperatura já começou, né, bem mais alta, 24 graus. E o pico da temperatura acontece às 16h, quando ela alcança os 34 graus. As informações são do site Climatempo, trazendo a previsão do tempo desta segunda-feira para você aqui da região central de Rondônia. Tá aí, então fica ligado, né? Fica ligado, é o Climatempo trazendo a previsão do tempo nessa manhã de segunda-feira.
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3: Muito bem, agora nós vamos ao nosso intervalo comercial, porque a gente volta na sequência com as notícias do agronegócio, né? 6h28 em Rondônia.
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7: Pergunta da Carolina, de São Paulo. Fui promovida. O meu salário dobrou de 2.000 para 4.000. A primeira coisa que eu fiz foi mudar para um apartamento mais caro, comprar um celular novo. Agora eu continuo sem dinheiro no final do mês. O que, que aconteceu comigo, hein?
8: Carolina, o problema é que você fez o que muita gente faz: subir o nível de vida com base no aumento do seu salário. E isso é um erro muito comum, porque independente de você ganhar 2.000, 3.000, 5.000, se você gasta tudo que ganha, vai continuar na mesma. Em vez de você usar o seu salário maior para aumentar o seu patrimônio, você só subiu o seu nível de vida, ou seja, seu salário dobrou, mas seu custo de vida também dobrou e você continua no zero a zero sem dinheiro no final do mês, tá? Você até evoluiu na sua renda, mas você tem que evoluir também no seu comportamento. Então, eu vou te dar duas dicas. A primeira é que todo mês uma parte do seu salário tem que ser investido, isso é obrigatório para você montar patrimônio. E a segunda dica é, sempre que a sua renda aumentar, aumenta também seus investimentos. Então, se você quer subir seu nível de vida, suba proporcionalmente o tanto que você investe. Assim você vai curtir mais, vai poder gastar mais, mas ao mesmo tempo vai ter cada vez mais dinheiro, mais patrimônio e vai sempre continuar enriquecendo, mesmo com gastos mensais maiores. Quem aumenta o nível de vida na mesma proporção e velocidade que aumenta a renda, nunca sai do lugar. Então, independente do seu salário, viva sempre um degrau abaixo.
9: Se você tiver alguma dúvida, manda uma mensagem pra gente no WhatsApp da Mix, 11 98340 8000, e me segue nas redes sociais, Primo Pobre no YouTube e arroba Eduardo Feldberg no Instagram.
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0: Mix 6:32.
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0: Pois é, o Jornal da Mix nessa manhã de segunda-feira, 20 de julho. Hoje é o dia do amigo, viu? E é também o Dia Internacional da Amizade.
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0: Agora já são 6:35 em Rondônia, 6:35 no estado de Marechal Rondon, e o Reino Unido contraria a União Europeia e anuncia que continuará comprando carnes do Brasil, viu? Vamos aos fatos. O Reino Unido, formado por Inglaterra, Escócia, País de Gales e Irlanda do Norte, são os quatro, né? Anunciou na última sexta, após reuniões entre governo e entidades do setor de carnes, que continuará comprando proteínas animais do Brasil, independentemente da decisão de bloqueio da União Europeia, da qual não faz mais parte desde 2020. O bloco anunciou que a partir de 3 de setembro pode interromper as compras de produtos de origem animal brasileiro, o que também inclui ovos e mel, pelo fato de o país não atender suas exigências de controle do uso de antimicrobianos na produção. Entretanto, conforme informações da Associação Internacional de Comércio de Carne, ficou acordado que o governo britânico realizará uma avaliação técnica própria antes de definir eventuais mudanças em sua política comercial. Assim, pretende analisar de forma independente os sistemas brasileiros de controle sanitário e de rastreabilidade nas cadeias produtivas de bovinos e aves. Além disso, caberá ao Departamento de Meio Ambiente, Alimentação e Assuntos Rurais do Reino Unido, o DEFRA, conduzir uma avaliação detalhada da estrutura brasileira de fiscalização e ao controle do uso de antimicrobianos. Isso até a conclusão desse processo. As exportações brasileiras para o mercado britânico estão autorizadas, né? Autorizadas. O anúncio dos... E para o Reino Unido, né? Porque o governo britânico... são quatro países, é isso? E o Reino Unido são cinco. O anúncio dos britânicos foi comemorado pelos exportadores brasileiros, que consideram aquele mercado estratégico para a venda de carnes de maia e o valor agregado. Para as entidades do setor, a posição de buscar uma investigação em separado, a despeito do xeque-mate imposto pela União Europeia, demonstra confiança no diálogo técnico entre os países e cria um ambiente favorável para o Brasil. E isso... para o país da robustez a documentos e provas que mostrem a rigidez do controle sanitário nacional. Só lembrando que no ano passado o Brasil exportou 29.980 toneladas de carne bovina para o Reino Unido, viu? Ok, e já no primeiro semestre desse ano os embarques para lá somaram 12.470 toneladas. É isso aí. Então vamos mandar a nossa carne, né? Lá para o Reino Unido. Para o Reino Unido, que é Inglaterra, Escócia, País de Gales, é isso? E Irlanda do Norte. Aí forma-se o Reino Unido. São esses quatro, né? Ok, os outros três é a Grã-Bretanha, né? Que é o Inglaterra, Escócia e País de Gales. Isso. Muito bem. Então... passado o momento cultural, vamos à cotação da arroba do boi gordo desta segunda-feira.
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0: E arroba do boi gordo reagindo em Rondônia, sendo cotada nesta segunda-feira R$311,50 para pagamento à vista e R$315 para pagamento a prazo. Parece que a fase do cai-cai acabou, né? E a vaca gorda tem a sua arroba estável, né? Estabilizou lá no fundo, deu uma caída boa, hein? A R$287 para pagamento à vista e R$290 para pagamento a prazo. 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E agora eu vou abrir espaço para Humberto Ferretti complementar as minhas notícias. Ele chega com o Giro Rural, trazendo muito mais notícias do campo.
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3: Eu sou Humberto Ferretti e esse é o Giro Rural. Em 12 meses do Plano Safra 25-26, que terminou em junho, os produtores contrataram R$477 bilhões do crédito rural, indicam dados do governo. A cédula de produto rural se firmou como o principal instrumento do mercado privado, respondeu pela maior parte dos empréstimos, R$205 bilhões, e ultrapassou o custeio tradicional com 150 bilhões. Depois vem os empréstimos para investimento, comercialização e industrialização. O preço do trigo voltou a subir nos últimos dias no Paraná, onde a tonelada é vendida a quase R$ 1.400. Já no Rio Grande do Sul, houve uma pequena queda para pouco mais de 1.300. Os números são do CPEA. Essas diferenças podem ter relação com a oferta e a demanda em cada região. Porém, no geral, há uma certa pressão no mercado por preços maiores, principalmente por conta das projeções de diminuição da safra dos Estados Unidos e da redução da oferta global. Apesar do sobe e desce diário das cotações, que é normal, o preço do algodão em pluma está em tendência de queda. Nos últimos dias, a libra peso foi vendida a pouco mais de R$ 4,00. Aqui no país, o ritmo de negócios é lento, até porque compradores e produtores rurais não têm se entendido em relação ao preço e à qualidade. Além disso, parte da indústria fala em dificuldades na venda dos produtos derivados do algodão.
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0: Agora já são 6h41 em Rondônia, a colheita de café no Brasil atinge 64%, mas segue atrasada, viu, em relação ao ano passado. Pois é, a colheita da safra brasileira de café 26-27 alcançou 64% da área nesse 15 de julho. Isso de acordo com o levantamento das safras e mercado. O percentual representa um avanço de 6 pontos percentuais em relação à semana anterior, mas ainda indica atraso frente ao mesmo período do ano passado. Segundo a consultoria, os trabalhos foram parcialmente interrompidos em algumas regiões devido à ocorrência de chuvas isoladas, o que limitou o avanço das máquinas no campo. Na comparação anual, a colheita está abaixo dos 77% registrados no mesmo período de 2025. O ritmo também fica inferior à média dos últimos 5 anos. Entre as variedades, a colheita do café canéfora, que é o Conilon ou Robusta, como queiram, né? Canéfora, Conilon e Robusta, tudo a mesma coisa, avançou para 84% da produção. Apesar da aceleração observada na última semana, o percentual permanece abaixo dos 93% registrados no mesmo período do ano passado e da média de 87% dos últimos 5 anos. Já a colheita do café arábica chegou a 54% da produção. Mesmo com bom ritmo de avanço, os trabalhos seguem significativamente atrasados em relação aos 67% registrado em igual período do ano passado e muito abaixo da média histórica de 61%. Avança, mas num ritmo mais lento do que de costume, né? 6h43 em Rondônia.
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0: Campeão de produção de soja explica a colheita acima da média. E o Diego Brião traz os detalhes. Diego, é contigo.
5: 136 sacas de soja produzidas por hectare. Este foi o resultado obtido pelo agricultor Pedro Foresto Crispim na Fazenda Bela, situada na região de Goiatins, no estado do Tocantins. O volume da colheita dele é superior ao dobro da média nacional. Com esta produção, Pedro conquistou a primeira colocação da região norte na 18ª edição do Desafio Nacional de Máxima Produtividade da Soja, que é promovido pelo Comitê Estratégico Soja Brasil, SESB.
6: O orgulho é muito grande, né, de poder colher um número dessa magnitude na região norte do Tocantins. Para muitos, dentro da atividade, uma região desconhecida, né? E atingir um número dessa proporção mostra que nós estamos num caminho muito assertivo, né? Tomando decisões de forma preventiva, planejamentos rigorosos, uma implementação no campo de excelência. Representa muito para a equipe, para os profissionais que nós temos, para os nossos agrônomos, consultores, parceiros comerciais. Eu acho que esse marco é algo que nos traz muito orgulho.
5: A engenheira agrônoma Graciela Mognol ressalta a função que iniciativas como o desafio do SESB tem para ajudar a identificar práticas que alcançam resultados positivos de produção. Ela também é diretora de marketing da empresa BASF de Soluções para Agricultura, que é parceira do produtor Pedro Foresto Crispim.
7: Cria um ambiente de aprendizado em que produtores, consultores, pesquisadores e empresas compartilham conhecimento e mostram na prática o que é possível alcançar quando há planejamento e, principalmente, excelência no manejo. Ver um agricultor parceiro entre os campeões é motivo de muita satisfação, principalmente porque esse resultado é consequência de capricho, dedicação, conhecimento técnico e da busca constante por evolução. É uma conquista que valoriza o trabalho do produtor e reforça a capacidade e a resiliência da agricultura brasileira em seguir avançando em produtividade de forma cada vez mais eficiente.
5: O desafio nacional de máxima produtividade da soja ocorreu entre os dias 7 e 8 de julho na cidade de Indaiatuba, no estado de São Paulo. A finalidade desta iniciativa é reconhecer anualmente agricultores de diferentes regiões do país que se destacam pelo elevado desempenho das respectivas lavouras. Agência Rádio Web, produção e reportagem, Diego Abrião.
0: Muito obrigado, Diego.
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0: Agora já são 6h46, faltando apenas 14 para 7 da manhã em Rondônia. Vamos ao nosso intervalo comercial. Na sequência, eu volto com mais notícias e o giro de notícias no seu rádio.
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0: Mix, faltando 13 para 7.
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0: É o Jornal da Mix nessa manhã de segunda-feira, 20 de julho. Hoje é o Dia do Amigo e é também o Dia Internacional da Amizade.
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0: Agora faltam 8 minutos para 7 horas em Rondônia. Olha, em Ji Paraná, a data da primeira parcela do IPTU com desconto foi prorrogada, viu? Isso mesmo, a Prefeitura de Ji Paraná, por meio da Secretaria Municipal de Fazenda, Cefaz, prorrogou até a próxima quarta-feira, dia 22, o prazo para pagamento da parcela ou cota única do Imposto Predial e Territorial Urbana de 2026, acrescido da taxa de coleta de lixo. Isso com desconto de 10%. A data anterior era 15 de julho. De acordo com a Secretaria Municipal de Fazenda do município, a medida foi adotada para atender aos contribuintes que ainda não receberam os boletos do IPTU pelos correios nas residências. A pasta informou que não está previsto o adiamento da nova data e que os prazos para a quitação do parcelamento foram mantidos. Assim, fica garantido o desconto de 10% sobre o valor do IPTU até 22 de julho. Por que não estendeu logo para o dia 10 de agosto, né? Que muita gente vai receber o salário só depois do dia, lá pelo dia 5 de agosto, né? O salário de julho. Pois é, aí ficava bem mais fácil para essas pessoas. Olha, com a opção de dividir em parcelas, a primeira permanece em 31 de julho. A segunda em 31 de agosto, a terceira em 30 de setembro e a quarta em 30 de outubro e a quinta e última em 30 de novembro. Quer dizer, no caso do desconto é que é dia 22, tá? O vencimento é dia 22 para você obter 10% de desconto. O boleto poderá ser acessado pelo site da Prefeitura de Ji Paraná, pelo link Cidadão, com o número de inscrição ou CPF do titular do imóvel. O pagamento pode ser realizado por código de barra ou PIX. Outra opção está disponível pelo WhatsApp, o 9218-4334. Nele, a solicitação também é feita com fornecimento do número de inscrição ou CPF. O acesso ainda pode ser obtido pelo aplicativo App Conecta Jipa, que permite ao cidadão solicitar, além do boleto, reparos na iluminação pública ou nas vias públicas. O app foi desenvolvido para aproximar a população da administração municipal e agilizar as soluções de infraestrutura na cidade ou área rural. O cidadão que não tiver internet ou preferir o atendimento presencial deve ir à Gerência Geral de Arrecadação, instalada no prédio da subprefeitura na Avenida Ji Paraná, lá onde era o fórum, né? Do bairro Urupá. E lá você obtém todas as informações. Também no Tudo Aqui, certo? que fica ali na Avenida Maringá, bem próximo entre a T5 e a T6, no segundo distrito. Agora vamos ao giro de notícias, né?
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0: É a Daniela Esperon que traz o giro de notícias desta segunda-feira. Contigo, Daniela.
14: Este é o giro de notícias. Eu sou a Daniela Esperon e você acompanha agora os destaques do momento. O intervalo da final da Copa do Mundo de 2026 deste domingo teve uma duração maior do que a habitual pausa entre os dois tempos de uma partida de futebol, 27 minutos ao invés dos tradicionais 15. O motivo foi a realização de um show musical nos moldes do tradicional espetáculo do Super Bowl, a decisão da Liga de Futebol Americano dos Estados Unidos. No duelo entre Espanha e Argentina, melhor para os espanhóis, que na prorrogação venceram por 1-0 os argentinos e faturaram o bicampeonato da Copa do Mundo. Estados Unidos confirmam que militar americano foi morto em ação no Iraque. Segundo o CENTCOM, que é o Comando Central dos Estados Unidos, o soldado americano morreu durante uma detonação controlada de um artefato explosivo, vindo de um drone iraniano que havia sido abatido. Um segundo militar ficou ferido neste mesmo incidente e continua recebendo tratamento médico devido a um ferimento leve. Terremoto no Peru deixa ao menos 5 mortos, mais de 20 feridos e 300 desalojados. Abalo de magnitude 5,5 atingiu a região central do país. Número de desaparecidos ainda não foi informado. Menino da lei é condenado a pagar R$30 mil após vídeo sobre estacionamento de imobiliária. Gabriel Piccolo, conhecido como Menino da Lei, foi condenado pelo Tribunal de Justiça de São Paulo a pagar uma indenização ao dono de uma imobiliária e ao comércio após publicar vídeo que se alegava irregularidades no estacionamento do estabelecimento. A justiça entendeu que ele extrapolou os limites da liberdade de expressão. Trump diz que republicanos deveriam incluir o Irã na lista de sanções contra a Rússia. 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
0: Agora, faltando apenas 2 minutos para 7 horas em Rondônia, e a Assembleia exonera o secretário-geral preso em operação da Polícia Federal, que investiga a rachadinha, viu, na Assembleia Legislativa de Rondônia. É que a Assembleia Legislativa de Rondônia, Lero, publicou no Diário Oficial a mudanças em cargos da estrutura administrativa da Casa. Entre elas está a exoneração do secretário-geral Rogério Gago da Silva, preso preventivamente durante a Operação Reduto da Polícia Federal. Além dele, outros servidores também foram exonerados. O ato foi assinado pelo presidente da Assembleia Legislativa, o deputado Alex Redano, né, que as pessoas aí achavam que ele estava também, né, pelo meio. O Diário Oficial também traz outras mudanças administrativas com exonerações e nomeações de servidores. A Assembleia Legislativa não informou se as mudanças publicadas no Diário Oficial têm relação com a Operação Reduto, né? Lembrando que 11 servidores da Assembleia Legislativa de Rondônia, da Alero, foram afastados e 2 foram presos em uma operação da Polícia Federal. Dias antes, viu? A Justiça também determinou o bloqueio de 9 milhões, de até 9 milhões em bens de investigados por suspeita de fraude em licitações, desvio de dinheiro público e rachadinha. Entre os alvos da operação está o presidente da Assembleia Legislativa de Rondônia, viu? O deputado estadual Alex Redano, do Republicano. Entre os alvos estava ele. Os policiais fizeram buscas no gabinete na Secretaria da Presidência da Casa, além de um apartamento do deputado em Porto Velho e de uma casa dele em Ariquemes, viu? Os nomes dos outros investigados não foram divulgados pela Polícia Federal. A Operação Reduto cumpriu 19 mandados de busca e apreensão, sendo 9 em Ariquemes. Região é o Reduto Eleitoral de Redano, viu? Em Ariquemes, 8 em Porto Velho e 2 em Manaus. Em Ariquemes, os alvos foram servidores da Prefeitura. Já em Porto Velho, a ação teve como alvo a Assembleia Legislativa de Rondônia, onde policiais federais apreenderam documentos, mídias e outros materiais que serão analisados durante as investigações. Pois é, segundo a Polícia Federal, as investigações começaram em 2024, após relatórios do Conselho de Controle de Atividades Financeiras, o COAF, apontarem movimentações financeiras suspeitas envolvendo uma empresa de Manaus que mantinha contratos públicos em Rondônia. Com o avanço das apurações, a PF identificou movimentações superiores a 9 milhões, considerados incompatíveis com a capacidade econômica declarada pelos investigados. De acordo com a investigação, o grupo atuaria em duas frentes. A primeira era responsável por fraudar licitações e direcionar contratos públicos do município de Ariquemes, onde a esposa de Carlos Redano, lá, é a prefeita, né? De Alex Redano, desculpe. Onde a prefeita é esposa do deputado Alex Redano, que é a Carla Redano. Pois é. A segunda frente investigada envolveu desvio de recursos públicos por meio de contas de servidores comissionados da Assembleia Legislativa de Rondônia e naquela famosa prática classificada pela Polícia Federal como rachadinha, aquela do Queiroz, quando o assessor devolve parte do salário ou um valor completo ao agente público, como naquele caso também de Alcolumbre, lá no Senado da República, envolvendo aquelas mulheres do entorno de Brasília, descobertos aí em 2021, 2022. Pois é. Além das prisões e dos afastamentos, a justiça determinou o bloqueio de bens, ativos financeiros e criptoativos dos investigados até o limite total de 9 milhões de reais. Durante a operação, também foi apreendido dinheiro em espécie em Manaus. Segundo a Polícia Federal, as medidas cumpridas nesta fase da operação têm o objetivo de reunir novos elementos e aprofundar as investigações. Em nota, a Prefeitura de Ariquemes, né, informou que está colaborando com as autoridades, entregando os documentos e informações solicitados durante a investigação. A administração afirmou que até o momento não há nenhuma conclusão de irregularidade envolvendo a prefeitura e que os serviços públicos seguem funcionando normalmente, claro, né? A Assembleia Legislativa de Rondônia, Lera, informou que acompanha a operação e está à disposição das autoridades para prestar esclarecimento. A casa, que é presidida por Alex Redano, esposo da prefeita de Ariquemes, Carla Redano, afirmou que segue os princípios de transparência e legalidade e que os processos de contratação possuem mecanismos de controle e fiscalização, né? Ok, isso, controle e fiscalização, né? Só que tem algumas coisas que fogem ao controle e à fiscalização, né? Com certeza. A Rede Amazônica entrou em contato com o presidente, né, Alex Redano, mas não recebeu resposta. E a empresa citada pela Polícia Federal também foi procurada, mas não foi localizada para comentar o caso. Nem o presidente da Assembleia, que devia se pronunciar por ser homem público, presidente e candidato à reeleição, não tinha se pronunciado até então. Agora já são 7:03 na cidade mais, no estado mais pujante e próspero do norte do Brasil.
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0: 7:03 em Rondônia. Chegando o nosso intervalo comercial, na sequência eu volto com o Alexandre Garcia, que chega com o comentário do dia.
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0: Mix 7:05.
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1: Pois é, o Jornal da Mix nessa manhã de segunda-feira, 20 de julho, dia da amizade, né? É o dia do amigo, desculpe, dia internacional da amizade.
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1: Agora já são 7:08 em Rondônia, 7:08 em Rondônia. Bom dia ao Manuel Modesto, lá na Mercearia Modesto, acompanhando sempre aqui a gente no Jornal da Mix, viu? Bom dia, bons negócios nessa segunda-feira, viu, Manuel? Bom dia também ao Vindilino, também na Aracaju. Bom dia, meu amigo Nenzão Moraes, o Carlos Moraes, bom dia. Bom dia ao mestre Jarbas Augusto Ferreira, bom dia ao mestre José Ferreira também, que não é parente, é só o nome, é uma coincidência, né? Pois é, é o Jarbas Augusto Ferreira e o seu José Ferreira, né? Seu José Ferreira. Tem mais gente acompanhando a gente, bom dia ao Orlando Salles, transportando esse povo aí da melhor idade, né? Esse povo que alcançou a melhor idade, isso, bom dia aos senhores. Bom dia aos senhores, as senhoras estão muito bem conduzidas na companhia do Orlando Salles, né? Pois é, abnegado em tudo o que faz. Então, bom dia, né, Alexandre Garcia?
3: Bom dia. Está se discutindo aí soberania, esse bate-boca com o Trump, né? E eu estava vendo um artigo do Dagoberto Godoy, que é uma das grandes lideranças empresariais da indústria no Rio Grande do Sul, foi presidente da Federação das Indústrias, ele dizendo, olha, não tem soberania sem tecnologia. E aí eu fiquei pensando, né, puxa, nós temos um potencial enorme, tá aí a gente discutindo terras raras, mas temos para tudo, para desenvolver tecnologia diante da matéria-prima que a gente tem aqui, que a gente tem de tudo. Mas tudo bem, a gente tem o PIX, né, a gente tem o etanol, a gente tem a Embraer, né? Tem muita coisa, tem muitos centros de excelência, né, de ensino, né? São José dos Campos, São Carlos, então, muitas faculdades, institutos por aí. Mas os cérebros, os bons cérebros do Brasil, os cérebros mais brilhantes, são disputados fora do Brasil e não aqui, né? Então, esse problema, Lula fica falando em soberania, né? Aliás, ele no sábado não, sexta-feira ele disse que a guerra que ele vai travar com Trump é a guerra da verdade. Parece piada pronta, né? Lula dizendo que é a guerra da verdade. Não sei de onde é que ele vai ter a munição, né? Ele que disse, o Jaime Lerner do lado dele, ele contou, né, que inventava números, que tem 25 milhões de meninos de rua no Brasil. E o Jaime, ô Lula, mas não pode ser, senão a gente não consegue nem entrar na rua. Não, a gente inventa isso, número a gente inventa, porque minha mãe me dizia que a verdade engatinha e as mentiras voam, né? Agora fala em guerra da verdade. Mas, por exemplo, se a gente fizer a comparação com o Chile, como fez o ex-governador de Goiás, o brilhante Irapuã da Costa Júnior, né? Mostrando o Brasil e Chile. Olha, só para você saber o que é o Chile, né? O Chile é uma tripinha, né? Uma tripa que de norte a sul tem mais extensão que o Brasil, né? Só que é a Cordilheira dos Andes que empurrando o Chile para o mar. E no norte é deserto, no sul é geleira, são 2.000 vulcões ao longo do país com terremotos e tsunamis e maremotos, né? Esse é o Chile. Aí compara o Chile com o Brasil. O Brasil tem 12 mil de renda per capita, o Chile tem 20 mil dólares de renda per capita. Aí vai ver o Brasil no IDH, o Brasil está no 85º lugar no mundo. O Chile está no 45º. No PISA, o Chile é o líder no continente latino-americano. O Brasil é o penúltimo, só ganha da Venezuela. Vamos ver se tem mais alguma comparação aqui. É incrível, né? É uma coisa assim muito triste a gente ver o nosso atraso. Ah, sim, Gabriela Mistral, o Pablo Neruda. O Chile tem 3 prêmios Nobel. O Brasil tem 0.

0: Quem quiser saber, a Argentina, que é vice no futebol, tem 5 prêmios Nobel. O Brasil tem 0. Homicídio a gente ganha. Tem 27 por 100 mil habitantes. O Chile tem 4. Qual é a diferença? A saúde no Chile é perfeita. Aqui a pessoa continua morrendo aí na fila. Qual é a diferença? A elite política é diferente e as escolas são diferentes, são muito melhores. Não só o ensino, como também a educação, porque a família chilena faz cidadãos com princípios. Porque a educação, como você sabe, é em casa, né? O ensino é nas escolas. Então, tudo isso faz diferença para a gente gritar soberania, soberania, soberania. Só para encerrar, desde janeiro está vigorando uma determinação chinesa sobre carne bovina brasileira. A cota é de 1.100.000 toneladas. Passando essa cota, a tarifa de 12% é acrescida de 55%. Como a cota já se esgotou agora no meio do ano, daqui para frente são 67% de sobretaxa sobre a carne bovina importada, vendida para a China. Eu não ouvi nada do Lula reclamando do Xi Jinping. De Brasília, Alexandre Garcia.
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É, são as narrativas da esquerda, né? Xi Jinping cobra 67% de tarifa a partir de agora para comprar nossa carne, para nossa carne entrar lá. O Trump, 25%. Mas fala-se somente de Trump, né? O que é 25% diante dos 67% cobrado pela China? Mas acontece que o Xi Jinping é companheiro socialista, companheiro.

0: Pois é, após a ação de Léo Moraes, o Tribunal de Justiça de Rondônia barra acordo de 710 milhões do estado com a Energisa, viu? Os municípios perderiam quase 180 milhões. Que é isso, senhor? O Tribunal de Justiça de Rondônia suspendeu em caráter liminar a aplicação de trechos da Lei Estadual 6328, que serviram de base para o acordo de transação fiscal de mais de 710 milhões, firmado entre o estado e a Energisa no final do último mês. A decisão afirma que a norma pode reduzir indevidamente os repasses constitucionais aos municípios. Na decisão, em uma ação direta de inconstitucionalidade, o desembargador de Claro de Oliveira entendeu que a norma pode reduzir indevidamente os repasses constitucionais destinados aos municípios. A ADIM foi impetrada pelo prefeito de Porto Velho contra os parágrafos 8º e 9º da lei. Na petição, a Procuradoria do município afirma que os dispositivos restringem a base de cálculo da repartição constitucional do ICMS ao considerar apenas os valores efetivamente recebidos em dinheiro pelo estado, deixando de fora créditos tributários extintos por compensação ou outras formas legalmente admitidas. Segundo o prefeito, essa sistemática permitiria ao estado reduzir unilateralmente os recursos constitucionalmente destinados aos municípios, comprometendo a autonomia financeira das prefeituras e contrariando o Pacto Federativo. A ação também cita precedentes do Supremo Tribunal Federal, que reconhece a obrigatoriedade de observar a repartição constitucional das receitas, mesmo quando o crédito tributário é extinto por compensação ou transação. Ao analisar o pedido, o desembargador concluiu que existem indícios suficientes de inconstitucionalidade para a concessão da medida cautelar. Na decisão, ele destaca que o estado não pode reduzir ou limitar, por iniciativa própria, a parcela das receitas constitucionalmente destinadas aos municípios e afirma que a compensação de créditos tributários também pode representar disponibilidade econômica para o poder público, ainda que não haja ingresso imediato de dinheiro nos cofres estaduais. Ao estabelecerem que somente o valor efetivamente ingressado nos cofres públicos constitui produto de arrecadação, os parágrafos 9º e 8º do artigo 1º da Lei Estadual 6328 revelam, em exame próprio desta fase processual, potencial aptidão para reduzir a base econômica considerada na repartição das receitas tributárias, especialmente nas situações em que a extinção do crédito decorra de compensação, transação ou de outra modalidade legalmente admitida que produza incremento patrimonial ou redução de passivo para o estado, ainda que sem ingresso imediato de numerário. Tá aí, portanto, né? A decisão acertada do Tribunal de Justiça. O governo de Rondônia parece que perdeu a cabeça, né? Parece que é um governo acéfalo, completamente acéfalo. Não sei se é... se o governador, que ainda está, né, no poder, não sei se pelo fato dele estar, quem sabe, contando os dias que lhe faltam, né, para deixar o poder, não sei se isso está fazendo com que ele tenha deixado o governo de qualquer maneira no verdadeiro alavander, né? Pois é, é a impressão que a gente tem nesse momento. É como se o estado estivesse completamente desgovernado, para nossa tristeza. Ou seja, é como se o governo ou o governo, não, desculpe, é como se o governador não estivesse mais nem aí para o estado, estivesse apenas na contagem regressiva para o dia 1º de janeiro, quando ele finalmente deixa o cargo em definitivo, para a sorte de cada um dos rondonienses. 7:19 agora.
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0: E o INSS deve pagar 100 mil por falhas em saúde e segurança pública. A Janaína Oliveira traz os detalhes.
2: O Instituto Nacional de Seguro Social, INSS, foi condenado a pagar R$100 mil por danos morais coletivos por descumprir normas de saúde e segurança no trabalho em duas agências da Previdência Social no Espírito Santo. A decisão da primeira turma do Tribunal Regional do Trabalho da 17ª Região manteve integralmente a sentença obtida pelo Ministério Público do Trabalho. Além da indenização que será destinada ao Fundo de Amparo ao Trabalhador, o INSS terá que cumprir uma série de medidas, como destaca o procurador do trabalho, Antônio Carlos Lopes.
3: Os pedidos do MPT foram acolhidos por sentença que determinou a elaboração de análise ergonômica de trabalho, a elaboração do programa de gerenciamento de riscos, com medição de calor, luminosidade e ruído e com a implantação de plano de emergência, com o INSS sendo obrigado a providenciar a emissão de alvará definitivo junto ao Corpo de Bombeiros, com condenação também da autarquia ao pagamento de R$100 mil ao FAT a título de indenização pelos danos morais coletivos causados.
2: Em caso de descumprimento, haverá multa diária. A ação contra o INSS foi baseada em inspeções que identificaram problemas como ausência de saída de emergência, excesso de ruído, mobiliário inadequado, falta de programa de gerenciamento de riscos e funcionamento das agências com alvarás provisórios vencidos. O tribunal também reafirmou que cabe à Justiça do Trabalho julgar ações relacionadas à proteção do meio ambiente de trabalho, independentemente do regime jurídico dos trabalhadores. Em nota, o INSS disse que está adotando medidas para melhorar as condições de trabalho nas agências de Vila Velha e Cariacica, com troca de mobiliário, novos aparelhos de ar-condicionado e adequações estruturais. O Instituto também afirmou que laudos técnicos não identificaram insalubridade nas unidades e que projetos de regularização e prevenção a incêndios estão em andamento. Grupo Rádio Web, 25 anos. Áudio que amplifica conexões. Produção e reportagem, Janaína Oliveira.
0: Obrigado, Janaína.
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0: E o governo de Rondônia divulgou a lista dos candidatos sorteados para as 1.456 unidades habitacionais do Residencial Morar Melhor 2 em Ji-Paraná, por meio do programa Minha Casa Minha Vida, né? O sorteio eletrônico foi realizado no último dia 10 de julho. A relação dos contemplados foi publicada no Diário Oficial do Estado e está organizada por cotas destinadas a idosos, pessoas com deficiência e demais grupos previstos no processo de seleção. Os candidatos convocados deverão apresentar presencialmente a documentação que comprove as informações fornecidas no cadastro. O atendimento será realizado entre os dias 20 de julho, hoje, viu? E 18 de agosto, de segunda a sexta, das 7:30 da manhã às 5:30 da tarde, no prédio do Tudo aqui, ali na Maringá. Na Maringá, entre T5 e T6, viu? No segundo distrito de Ji-Paraná. A Secretaria de Estado da Mulher, da Família, da Assistência e do Desenvolvimento Social, a SES, alerta que a entrega dos documentos não garante a concessão do imóvel. No entanto, quem deixar de comparecer dentro do prazo será desclassificado do processo. Entre os documentos exigidos estão documento oficial com foto, CPF, comprovante de renda, folha do Cade Único, comprovante de residência atualizado e certidões civis. Candidatos com deficiência também deverão apresentar laudo médico com a classificação internacional de doenças. Já quem possui filhos menores de 18 anos deverá levar a documentação das crianças. O governo também publicou a lista de candidatos excluídos por não comparecimento ou por pendências documentais em convocações anteriores. Os interessados poderão apresentar recurso administrativo no prazo de 5 dias, também presencialmente no Tudo aqui de Ji-Paraná, viu? Os nomes dos sorteados da lista dos excluídos, e demais informações estão disponíveis na edição 134 do Diário Oficial do Estado e no portal do Cadastro Habitacional do Governo de Rondônia. Não perca o prazo, hein? Começa hoje a apresentação da documentação no Tudo aqui de Ji-Paraná e segue até dia 18 de agosto. até 18 de agosto, praticamente quase 30 dias, né? E o horário é das 7:30 da manhã às 5:30 da tarde. 7:30 da manhã às 5:30 da tarde. A CES vai estar, a CES, né? Vai estar atendendo com um contingente adequado, eu creio, a fim de viabilizar toda a documentação, porque isso aqui é uma novela mexicana, né? Esses apartamentos, viu? Isso aí foi fabricado ainda no governo do Confúcio com Dilma, né? Confúcio e Dilma. E veio Marcos Rocha, ele ficou 2 mandatos, meu Deus do céu. E aí teve que, Silvia Cristina teve que enviar recursos para fazer a questão do esgotamento sanitário e tanta coisa que tinha para ser arrumado. Eu me lembro que eu estive com um dos secretários do governo do estado ainda em 2000, salvo engano, acho que foi em 2016, visitando aqueles, já tem 10 anos, visitando aqueles prédios. Antes de entregar o residencial Capelaço, lá o bairro Capelaço, antes. Então, acredito que tenha sido lá por 2016 ou 2015. 2015, por aí, aproximadamente. E 10 anos depois, olha só, ainda não entregaram os apartamentos. Que coisa, né? Enquanto isso, tanta gente precisando mudar, pagando aluguel a duras penas. Muitos já morreram, né? Muitos se mudaram, foram embora. Tá aí. É o descaso, né? Do serviço público com a população que o banca, que paga. E que, por sinal, muito caro, viu? Infelizmente. É por isso que nós só ganhamos da Venezuela em alguns quesitos. E perdemos até para a Venezuela também em alguns quesitos. São 7:27 em Rondônia.
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0: Sete horas e 27 minutos em Rondônia, 7:27. Chegando o nosso intervalo comercial.
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2: Aqui, Diego Barone, aquele cara das dicas de filmes e séries aqui da Rádio Mix. E agora vou te indicar um filme pra você rir fácil do início ao fim, 10/10, tá? Chamado A Colega Perfeita, da Netflix. É a história de Devon, uma garota tímida que tem uma dificuldade muito grande em fazer amizades. E a preocupação dela agora, que vai pra faculdade, é quem vai querer dividir o quarto com ela. Até que aparece a Celeste, uma mina doidinha, bem espontânea, faz e diz o que quer, e as duas ficam amigas muito rápido. E elas vão formar uma dupla inseparável e tudo, só que, bom, aí você vai ter que assistir, mas posso te adiantar que o filme tem um ritmo alucinante, cenas hilárias, constrangedoras, revoltantes, surpreendentes e muito bem pensadas e construídas. A trama é direta e traz no roteiro uma reflexão sobre os limites de uma amizade sem ser piegas, e com certeza você vai se identificar com uma situação ou outra, além do final, que é ótimo e criativo. Eu simplesmente adorei o filme A Colega Perfeita, da Netflix. Me segue no Instagram para mais, @ Diego Barone no ar, e lá tem o link do canal Kryptonita no YouTube, onde eu apresento vários conteúdos desse universo.
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0: Mix 7:30.
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0: É o Jornal da Mix nessa manhã de segunda-feira, hoje 20 de julho. Hoje é o Dia do Amigo e é o Dia Internacional da Amizade.
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0: Agora são 7h33 em Rondônia, 7h33 aqui no estado de Marechal Rondon. Olha, sem apoio dos companheiros, pré-candidatura de Neto desaparece dos holofotes. Isso. Lançada para recolocar o PT nos holofotes ou simplesmente para tirar Expedito Neto do ostracismo. E na disputa pelo governo de Rondônia, a pré-candidatura de Expedito Neto perdeu espaço no debate político e praticamente desapareceu do noticiário nas últimas semanas. Nos bastidores, interlocutores atribuem o esfriamento da campanha à dificuldade de mobilizar a militância petista e à falta de uma agenda política capaz de dar visibilidade ao projeto eleitoral do filho de Expedito Júnior. Embora tenha recebido apoio da direção nacional do partido, a candidatura ainda não conseguiu despertar entusiasmo, nem mesmo entre os setores históricos da legenda petista em Rondônia, muito menos do eleitorado rondoniense majoritariamente conservador. Outro desafio apontado por analistas políticos é o histórico de Expedito Neto, ex-deputado federal. Ele votou favoravelmente ao impeachment da ex-presidente Dilma Rousseff em 2016, episódio que o PT até hoje classifica como um golpe institucional. Que coisa, né? Ele votou na cassação da Dilma, no golpe, apoiou o golpe, segundo o PT. Agora é o candidato do PT. A mudança de posição política é vista por parte da própria militância petista como um obstáculo à construção de uma identidade sólida dentro do próprio partido. Além das questões internas, o pré-candidato enfrenta o cenário de um estado tradicionalmente conservador, onde o Partido dos Trabalhadores encontra dificuldades para ampliar sua base eleitoral e, com isso, permanece nas cinzas. Sem uma mobilização consistente dos próprios companheiros e distante dos principais fatos da pré-campanha, a candidatura de Expedito Neto vive um momento de baixa visibilidade. No ambiente político, há quem avalie que o silêncio em torno do nome do petista revela as dificuldades de consolidar um projeto competitivo para a sucessão estadual. Parece que o Neto anda sem a confiança, né, de muitos eleitores e até mesmo dos próprios companheiros petistas. É que os companheiros dizem que houve um golpe institucional quando cassaram Dilma Rousseff. E quem estava lá dizendo sim pela cassação de Dilma Rousseff? O hoje candidato petista Expedito Neto. E aí, como é que fica a companheirada? Hã? Vai votar, vai apoiar aquele que apoiou o chamado golpe constitucional, que não foi golpe, mas é como o PT chama, né? É como o PT sempre cria suas narrativas, é como chamavam o Bolsonaro de misógino e tal, aquela coisa toda, né? E coloca na cabeça dos pobres petistas, e aí ele sai reverberando pelo mundo afora. E foi o que tentaram fazer também com esse chamado golpe institucional, quando Dilma Rousseff foi caçada por dar aquelas pedaladas tributárias, né? E o então pré-candidato ao governo de Rondônia, Expedito Neto, estava lá para também votar pela cassação da companheira Dilma Rousseff. Ele estava no outro partido, Dilma, do PT, e agora ele vem para as hostes petistas em busca de apoio, sagrando-se como inicialmente pré-candidato ao governo do estado pelo partido petista. Vamos ver no que vai dar, né? 7h37 agora.
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0: Olha, empresas são condenadas por assédio moral organizacional. O João Victor Barra traz os detalhes. João Victor, como é que é essa, Assédio moral, tudo bem, organizacional. Traga os detalhes.
2: Empresas de um grupo do setor automotivo do Pará foram condenadas pela Justiça do Trabalho por prática de assédio moral organizacional em ação civil pública de autoria do Ministério Público do Trabalho. Na decisão da primeira turma do Tribunal Regional do Trabalho da 8ª Região, foi reconhecida a existência de microgerenciamento, uma forma de gestão caracterizada pelo controle excessivo e desproporcional das atividades dos trabalhadores. A ação teve origem a partir de denúncias referentes ao meio ambiente do trabalho no setor de tecnologia da informação em uma das empresas do grupo. Dentre as práticas apuradas pelo Ministério Público do Trabalho estavam a proibição de rir durante o expediente, conversas entre empregados, inclusive sobre assuntos técnicos relacionados às atividades desempenhadas, misturar café com leite, controle rigoroso do uso do banheiro, pressão para que o registro de ponto ocorresse rigorosamente nos horários estabelecidos, com acusações de fraude, repreensões relacionadas ao desempenho realizadas de forma que pudessem ser ouvidas pelos demais integrantes do setor e advertências por atos corriqueiros, como limpar os próprios óculos durante a jornada. A decisão estabeleceu que o grupo empresarial se abstenha de submeter, permitir ou tolerar qualquer tipo de tratamento considerado constrangedor, agressivo, desrespeitoso, vexatório, humilhante ou discriminatório com seus empregados, mesmo que por meio de microgerenciamento. Também foi determinada a criação e implementação de um programa contínuo de prevenção ao assédio moral. Em caso de não cumprimento das obrigações determinadas, foi estipulada multa de R$10.000 por cada infração constatada, reversível ao Fundo Estadual de Promoção do Trabalho Digno e de Erradicação do Trabalho em condições análogas às de escravo no Pará. A sentença ainda estabeleceu o pagamento de indenização de R$40.000 por danos morais coletivos. Grupo Rádio Web, 25 anos, áudio que amplifica conexões, produção e reportagem, João Vitor Barra.
0: Obrigado, João.
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0: E Alexandre de Moraes, o ditador do Brasil, proíbe visita do presidente da Argentina, Jair Bolsonaro, e cria grave crise diplomática, né? Pois é, o ministro Alexandre de Moraes, do Supremo Tribunal Federal, que tornou-se praticamente o ditador da República Federativa do Brasil, negou o pedido da defesa do ex-presidente Jair Bolsonaro para receber a visita oficial do chefe do Executivo argentino, Javier Milei. O encontro estava planejado para ocorrer no próximo sábado, isso aproveitando a vinda do líder do país vizinho para a Convenção Nacional do Partido Liberal. A negativa, né, do ministro Moraes acontece na esteira de uma decisão proferida pelo magistrado que endureceu drasticamente as regras da prisão domiciliar humanitária do ex-presidente. Atendendo ao parecer da PGR, o ministro suspendeu todas as visitas sociais a Bolsonaro por 30 dias e barrou encontros de caráter político eleitoral até o fim das eleições de 2026. Pois é, o estopim para a decisão judicial foi acusação de descumprimento de medidas cautelares por parte do ex-presidente. O STF apontou como irregular a divulgação de uma carta aos brasileiros lida e postada na internet pelo filho do ex-presidente, o senador Flávio Bolsonaro. Pois é, agora, como é que essa carta é o motivo? Se Lula, quando estava preso, Haddad fez questão de ler a carta. Ia dar toda semana a Haddad a pedir bênção. E fez questão de ler a carta para todos os jornalistas. E a PGR de então não censurou por isso. Porque é um direito do preso. É um direito de qualquer preso ser visitado. O preso só não pode ser o Jair Bolsonaro. Mas qualquer preso no Brasil, ele é constitucionalmente amparado pela Constituição, quando se respeita a Constituição, claro, está amparado, então é o direito de ser visitado, Não deveria existir mais aquelas masmorras lá da Idade Média, né? Da Idade Antiga e Idade Média, aquelas masmorras, onde o sujeito era lançado lá na masmorra. Não. Mas se o sujeito for Jair Bolsonaro, aí ele já não pode. Qualquer brasileiro tem esse direito, menos Jair Bolsonaro. Lula tem o direito? Tem. Jair Bolsonaro tem o direito? Não tem. Por quê? Porque a justiça brasileira é assim. Já o senhor Alexandre de Moraes, que atua mais como ditador e que tem desrespeitado reiteradamente, sistematicamente, a própria Constituição brasileira, juntamente com o seu procurador-geral da República, né? Tem agido dessa maneira. Infelizmente, a própria OAB, né, que enviou uma carta e tal, recomendações, ele não ouviu. E a própria OAB também tem dormido em berço esplêndido, né? Já que o ministro tem agido como um ditador, como um semideus, um deus, alguém que está acima de todas as leis. E é como se para ele as leis não valessem, mas sim aquilo que ele bem entender e quiser decidir e fazer com a sua caneta. É o que está, parece-nos que é o que está acontecendo em relação à figura de Jair Bolsonaro. Agora são 7h44.
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0: 7h44 em Rondônia.
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0: 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Muito bem, vamos lá, repetir tudo de novo. 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
0: Mix, faltando 13 para as 8.
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0: Pois é, o Jornal da Mix nessa manhã de segunda-feira, 20 de julho. Hoje é o Dia do Amigo e é também o Dia Internacional da Amizade.
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0: Olha, o estudo aponta que 60% dos brasileiros ficam ansiosos longe do celular, viu? Pois é, o estudo foi realizado pela nomofobia.com, plataforma que explora a relação entre tecnologia e a vida cotidiana. Aponta que 60% dos brasileiros relatam sentir ansiedade quando estão longe dos celulares. Esse comportamento está associado à condição chamada de nomofobia, caracterizada pelo medo irracional ou pela ansiedade extrema de ficar sem o aparelho. Ainda segundo o levantamento, 87% se consideram dependentes dos smartphones para atividades diárias. A pesquisa ouviu 3.094 latino-americanos em 6 países, sendo eles Argentina, Brasil, Chile, Colômbia, México e Peru, sendo 758 brasileiros. De acordo com os resultados, o uso de celulares no Brasil vem aumentando constantemente. 71% dos entrevistados informaram ter um aparelho e 27% disseram possuir dois. Entre os participantes brasileiros, 12% acreditam sofrer de nomofobia, o maior índice entre os países latino pesquisados. Argentina, Colômbia e México apresentaram percentuais de 6% cada, metade do percentual do Brasil. No Chile, o índice foi de 8%, no Peru, em 9%. Além disso, 79% dos brasileiros reconheceram o uso excessivo do telefone. O percentual é superior aos números levantados no México, Argentina e Peru. Por exemplo, esse comportamento causou problemas pessoais ou profissionais para 35% e perda do emprego para 13%. No país, o uso ocorre até mesmo em situações inusitadas, como durante eventos religiosos, trajetos de bicicleta, relações sexuais. Puxa, outros dados do estudo mostram que 76% olham o telefone logo ao acordar e 80% fazem isso como a última atividade antes de dormir.
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0: Agora são 7:54, faltando 6 minutos para as 8 da manhã. Jornal da Mix, edição desta segunda-feira, com a apresentação de Jairo Pereira, vai ficando por aqui. Eu agradeço a Deus pela oportunidade e a você que nos acompanhou até agora. Olha, vem aí o Jaffer Chagas comunicando com você aqui no programa musical mais gostoso de se ouvir, né? Aí você vai poder participar à vontade já aqui através do 34233000. Jaffer Chagas e a programação musical da Mix. Tenham todos uma excelente segunda-feira com Deus e voltamos a nos encontrar amanhã, se o nosso bom Deus nos permitir, às 6 da manhã. Grato a todos. E até lá.
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1: Mix 757.
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12: 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Mix agora 8 horas e 2 minutinhos. O meu bom dia pra você. Chegou aquele momento tão esperado, tão aguardado por você, ouvinte Mix, de ouvir muita música boa. Hoje, segunda-feira, dia 20 de julho. Hoje é o dia do amigo. E aí, já mandou mensagem pro seu amigo? Fala pra ele: oi, amigo, bora curtir muita música boa na Mix? Bora! 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

0: Mix agora 8 horas e 29 minutinhos. Você acabou de curtir Wake Me Up, Green Day. O nosso intervalo comercial está chegando, mas é rapidinho. E hoje é o dia do amigo.
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0: Mix 8:29.
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Mix, agora restando apenas 6 minutinhos para as 9 horas da manhã e você acabou de curtir Dua Lipa, Don't Start Now. Hoje, segunda-feira, dia 20 de julho, lembre-se, hoje é o dia do amigo. Eu, Jaffer Chagas, vou ficando por aqui, o nosso programa está chegando ao fim, mas eu te espero amanhã a partir das 8 horas da manhã. Tenha um ótimo dia e tá vindo aí 40 minutos de

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4: Mix 8:56.
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2: Mix 9:40.
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4: Mix 956.
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0: 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Mix 10 e 22.
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0: Mix 10:56.
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2: Mix 11:30.
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0: Mix o som do Elton John e Dua Lipa, Cold Heart. Faltando 3 minutos pra uma.
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4: Mix 1158.
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4: Mix, 12:40.
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3: Mix 1:01.
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0: 12h23, agora se alcança and Roses, Sweet Child of Mine, aqui na sua tarde. Já já a gente volta com muito mais. Ó, não sai da Mix, não, tá?
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5: Mix, 1h24.
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1: Mix, 1:56.
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8: Mix agora 3:02, está no ar mais uma edição aqui do Super Mix. A gente abre os 40 minutos de música sem nenhum intervalo para você mandar sua inscrição também, afinal tem

0: sorteio, último dia do mês de julho agora, tem a caixa de som Aiba aqui, ó, é bem legal. Manda lá, faz a sua inscrição e boa sorte.
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1: Mix agora 3:30, é o Super Mix, 40 minutos de música sem nenhum intervalo, rolando aqui, som do Live House com You and Me, você lembra, né? É, matar saudade aqui no Super Mix, e ó, manda sua inscrição também, dá tempo, hein? 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
1: Mix agora 3h40, Imagine Dragons com Demons, encerrando aqui os 40 minutos de música sem nenhum intervalo dentro do Super Mix, foi bem, né?
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2: Mix 2:41.
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4: Mix 3 horas.
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0: Mix 3:16.
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0: tem muito mais músicas aqui na sua segundona. Segura.
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1: Mix 3:33.
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1: Mix agora 1 para as 5, Jota Quest numa boa também, já já o Top Mix e as mais pedidas de hoje, segura aí.
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2: Mix, 4 horas.
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1: Mix agora 5:04 da sua segunda-feira à tarde. Tá na hora da gente curtir aqui as melhores músicas. Durante todo o dia você participa pelas redes sociais, pede a sua música e

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1: Mix agora 5:21, música número 1 de hoje, Olivia Dinton, Man I Need.
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1: Foi confirmada a nova versão do longa Alvin e os Esquilos. Inclusive, a primeira imagem, o remake, já foi divulgada, né? A foto tem gerado polêmica na internet. Muita gente está falando que o Alvin tá muito diferente do original. Lembrando que a primeira história de Alvin e os Esquilos saiu lá em 1958. Conta a história dos Esquilos, né? Alvin, Simone e Teodore. Os três conquistam o mundo com o talento musical deles. A trama já ganhou 4 filmes nas telonas e o último lançado em 2015. A nova versão de Alvin e os Esquilos deve chegar aos cinemas ainda neste ano. Para ver a imagem do remake, é só colar em radiomixfm.com.br. Tá tudo lá para você. Vem aí o novo longa Alvin e os Esquilos.
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2: Mix 4:22.
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3: Mix 4:56.
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14: Giza, Caco, qual o assunto de hoje?
15: Ah, é um assunto muito da hora, não é?
16: É o assunto que a gente gosta muito, porque afinal de contas, a galera que cola com a gente aqui no Mix Tudo já sabe que isso aqui é um programa que é uma resenha dois amigos.
15: Não?
16: Você
15: errou!
16: Errei!
15: Vários amigos desse
16: Vários
15: Brasil.
16: Amigos, Caco, afinal
15: você
16: de...
15: Amiga.
16: Você é minha amiga.
15: Você é meu amigo.
16: Eu sou sua amiga. A Yas é nossa amiga aqui também.
15: E o Brasil?
16: O Brasil inteiro é amigo do Mix Tudo.
15: Exatamente. Gente, hoje é dia do amigo. Parabéns!
16: Parabéns, Gi!
15: Feliz
16: Parabéns,
15: dia do amigo!
16: Yas.
15: Vamos dar um abraço.
16: Vem cá, dá um abraço.
15: Yas. Aqui na live tem imagens, depois a Yas vai dar um abraço no Caco lá. Galera, é o seguinte, maior gesto de um amigo... De verdade, hoje em dia, principalmente nessa era digital, é o amigo te fortalecer nas suas redes. Por isso, se você é meu amigo, se você é amigo e amiga do Caco, fortaleça o arroba Mixtudo agora no YouTube. A gente ganhou um canal, esse canal é nosso. E aí, galera, quem entra lá no youtube.com/@Mixtudo na Mix, vai ter uma experiência assim, ó, total. O Mixtudo, aqui no rádio, a gente troca muita ideia. Mas aqui é como se fosse os highlights, os melhores momentos, os cortes das redes sociais, porque aqui a gente não tem muito tempo pra ficar falando. Então aqui a gente fala, tem música, mas no YouTube, né, Caco?
16: É, você já viu aquela expressão que agora você só tá vendo a pontinha do iceberg?
15: Exatamente.
16: É mais ou menos isso. Quando você tá aqui com a gente na rádio, você tá vendo a melhor parte do Mixtudo, mas talvez seja só a pontinha, porque tem uma outra superfície que só acontece quando você tá com a gente na live. Então, de novo, quero reforçar o nosso convite para você colar com a gente no nosso novo canal do YouTube, né, Kelly?
15: Vai lá, youtube.com/@mixtudonamix. Geralmente a gente troca ideia lá, a gente faz perguntas e é muito da hora. E se você colar hoje pela primeira vez, vai ganhar beijo ao vivão na live e aqui no Mixtudo, porque bom amigo ajuda a gente. Então cola com a gente no YouTube e aproveita pra seguir o arroba Mixtudo na Mix, que esse é o nosso Instagram, e através dele a gente vai trocar ideia sobre amizade. Ai, Caco, é um assunto bom? É. É um assunto delicado? Também.
16: Também. E uma coisa que eu ando percebendo, assim, eu agora vou falar, vou entregar a idade, né? Fiz 40, tudo bem, já aceitei, já trabalhei na terapia, tô na metade da vida? Tô, mas agora é a melhor metade da vida, né? Que dizem que a vida começa depois dos 40.
15: Exato.
16: Os amigos falam isso, né? Pra não te desanimar. Mas uma coisa que eu comecei a perceber também é que, assim, a gente começa a estreitar um pouco mais as nossas relações. Você reparou isso, Kelly?
15: Quanto mais idade, menos amigos.
16: É.
15: Resumindo.
16: Ou seja, enfim, são vários motivos, né? Às vezes você perdeu a afinidade, às vezes aconteceu alguma coisa. O amigo se mudou, a vida mudou, a direção, enfim. Aquele efeito borboleta que a gente já conhece.
15: Exatamente.
16: Mas os amigos que vão ficando são aqueles amigos que, muitas vezes, são aqueles seus amigos de infância que até você ficou um bom tempo sem falar, sem encontrar, sem ter aquela resenha. Mas quando você encontra, é sempre a mesma coisa. Aquela amizade verdadeira, transparente, sincera. E é sobre isso que a gente quer trocar ideia com você que tá ouvindo a gente no Brasil inteiro, hein?
15: Então, no dia do amigo, eu vou te fazer uma pergunta agora e você vai responder pra gente no arroba Mixtudonamix ou no nosso canal do YouTube. Quantos amigos você pode contar nos dedos? O que é amigo pra você? Fala a verdade. Amizade. Amizade real, oficial. Fala a verdade.
16: Eu não vou falar. Histórias. Eu não vou falar.
15: Hoje, no dia do amigo, você tem amigo, assim, pra você falar no Mixtudo? Mano, eu tenho um amigo. Caco Grandino é meu brother.
16: Ó, eu vou falar.
15: Ou tá decepcionado e decepcionada?
16: Eu vou cantar.
15: O quê?
16: Amigo é coisa pra se guardar.
15: E tem mais. Hoje, no dia do amigo, você tretou com algum amigo?
16: Pô, aí não pode, né?
15: Manda mensagem pra gente que esse programa hoje é histórias de amigos. Não de família, é de amigos.
16: Olha, você já tretou com muitos amigos?
15: Que, quanto você quer saber?
16: Você mandou Paranauê, Paraná?
15: Você quer saber, Caco?
16: Eu quero.
15: Se eu tiver hoje 3 amigos de verdade na minha mão...
16: E você tá com 5 dedos, você tá mostrando 5, você tem 5 ou 3?
15: Eu tenho, se eu for contar nos dedos mesmo, amigo... Puxa, gente, que decepção. Eu vou tentar contar aqui.
16: Tá bom.
15: Na live a gente segue.
16: Eu tô em algum desses dedos?
15: Não.
16: Não?
15: Do meio!
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1: Pô, a gente falando hoje sobre o Dia do Amigo, gente, você que tá no carro, você que tá em casa, cola com a gente também no youtube.com/@mixtudonamix pra conferir o programa na íntegra, porque a gente fala aqui e a gente segue a resenha na live, inclusive interagindo com os nossos queridos e as nossas queridas que estão chegando agora e se inscrevendo no nosso canal que tá novinho. Amigo é isso, tem que apoiar um negócio do outro.
2: Amigo é isso, a gente quer saber que tipo de amigo você é. É importante a gente frisar, né? Tem aquele tipo de amigo que é o paizão do rolê, sabe, que chega, vai pra balada, mas fica sempre ali de olho, cuidando de um que...
1: Oh, tem amigo que acha que é pai e mãe, né?
2: Então, mas
1: tá
2: eu acho que...
1: Tá bebendo demais, toma água.
2: É, mas tem que ter esse amigo também, né? Porque senão os loucão vão dando trabalho, ficando pela sarjeta,
1: você
2: tá ligado,
1: você,
2: né?
1: Você tem esse amigo, você que tá no carro? Vai dando check aí.
2: E outra coisa, o paizão do rolê, a mãezona do rolê, salva não só esse amigo que é o porra louca, desculpa o palavrão, mas aquele cara que dá aquela causada pode dar algum problema, mas também salva o rolê do restante da galera, porque se o cara fica lá muito Johnson no rolê, chapadão, ele não é que ele estraga o rolê dele, ele estraga o rolê de todo mundo, sacou? Então ter o paizão no rolê também é importante, mas...
1: Tem mais. Tem
2: também aquele tipo de amigo sincerão. Aquele negócio que fala, a gente chega e fala, nossa, meu, cara...
1: Caco, coloca um boné que teu cabelo tá igual ao do Zacarias.
2: Não, você,
1: é amigo.
2: Não, você falou a real, né, cara?
1: Então, mas...
2: Exatamente, isso aqui que a Gi deu não foi um exemplo, foi a real, ela mandou a real pra mim. Eu tô de boné porque eu tô parecendo... Aliás, cola na live, eu quero a sua opinião. O meu cabelo tá parecendo do quê? Do Zacarias ou teu do Batoré também?
1: Tá, pode aparecendo ser do Batoré também,
2: é, mas
1: cara,
2: acho que eu tô mais pra Zacarias. Falaram que eu tô parecendo com aqueles cabelos de Dorama, sabe?
1: Exato, também.
2: E também, cara, posso...
1: Ah, entra na live.
2: Você acha que eu sou coreano? Eu tenho cara de coreano?
1: Tem também, Dorama.
2: Tá vendo? É amigo assim, sincero, falar na lata.
1: Não, e eu tenho essa liberdade. Só que tem um negócio, cara, falar na lata, quando você tem espaço pra isso. Porque também tem uns cara que acha que ele virou teu juiz, né? Que quer falar tudo sobre a tua vida, quer decidir as suas escolhas. E se você não faz o conselho que ele... Se você não segue o conselho que ele te deu, ele vira as costas e te pune. Olha, isso é juiz, não é amigo.
2: É, e aí também tem aquela coisa, né? Falar, meu amigo, você é meu amigo ou você tá prestando uma consultoria?
1: É.
2: Se for consultoria, é melhor eu pagar, pelo menos. O conselho vale alguma coisa,
1: exatamente,
2: entendeu? Então você tem que tomar bastante cuidado com isso também. Você não ser aquele amigo chatão, né? Que fica dando um pitaco toda hora na vida da pessoa.
1: Chato pra caramba, mano. Você é esse amigo chato? Fala aí pra gente no @mixtudonamix. Quero áudios.
2: Ó, o amigo que aponta o dedo pro relacionamento tóxico do outro.
1: Isso é amigo.
2: Isso é amigo.
1: É amigo.
2: Você tem que saber
1: Mas
2: reconhecer.
1: Mas esse mesmo amigo que aponta o dedo pro relacionamento tóxico do outro não pode ser o amigo que quando terminar pega o seu ex ou a sua ex, tá?
2: E aí você é o talarico, não é amigo,
1: mas
2: não.
1: Mas tem uns que fazem isso.
2: Pô, mas
1: cara,
2: posso falar? Já tive talarico também no rolê.
1: Não, Caco, porque
2: não,
1: você tá
2: eu
1: num relacionamento
2: já teve
1: super
2: amigo meu que
1: tóxico.
2: Foi talaricou.
1: Olha, Caco, eu não queria te falar, não, mas você tá num relacionamento super tóxico. Aí o Caco larga, tá eu lá com a mina dele.
2: Hã?
1: É, acontece que,
2: mano?
1: Isso.
2: Tá
1: tem
2: doido?
1: Um monte de gente assim, maluco, cara.
2: É, às vezes nem termina, né?
1: Exatamente.
2: Você não precisa nem terminar com a pessoa já tá lá, né?
1: Uhum.
2: Marcando o tempo dela, mas enfim. E a galera mandando aqui pra gente na live, inclusive, o que?
1: Muitas mensagens,
2: muitas
1: eu quero
2: mensagens.
1: Áudios. Não, sabe o que eu quero, gente? Eu quero chuva de áudios no @mixtudonamix. Aproveita pra seguir a gente. Pode mandar no meu também, no giza.on. Por quê? Porque o meu Instagram fica na minha mão aqui, ó. Inclusive, nesse momento, estou olhando e vou mandar tudo pra Yas pra gente colocar no ar. Fala aí que tipo de amigo você é. Hoje em dia, fala a sua idade, quantos amigos você tem. E se hoje, no dia do amigo, você tretou com algum ou deu tchau pro cocô. Porque assim, não é porque é amigo de infância também, Caco, que você tem que manter na tua vida. Às vezes também a pessoa não te agrega em nada, faz mal pra você, não é mais aquela pessoa especial. E aí você vai ficar mantendo ali, não é coleção, não.
2: Exato, ó. O Emerson mandou pra gente aqui na live, ó. Inclusive, tá rolando uma resenha brava. Se eu fosse você, eu colava no @mix, tudo na Mix no YouTube, já se inscrevia e ativava a notificação. Então é o seguinte, o Emerson mandou aqui pra gente... Melhores amigos pra mim são aqueles que realmente criam uma conexão que vai muito além do dinheiro e do presente físico. O amigo de verdade sabe quem é você e sabe... Peraí, que eu me confundi aqui. Sabe quem é você e você sabe quem ele é, seja no momento bom ou no momento ruim.
1: Exato.
2: É
1: agora, o que pra você é amigo? Na boa, manda aí, vai. Pra você, o que é amigo? Cara, eu vi um vídeo daquela... Se não me engano, não sei se ela é psicóloga ou psicanalista, Andrea Vermont. Quem aí segue? Segue ela? Eu quero fazer ela no programa.
2: Não sigo, mas vou começar
1: cara,
2: a seguir
1: ela
2: agora.
1: Ela é muito boa. Sabe o que ela falou?
2: Mano, sei não.
1: Eu nunca tinha pensado assim. Mas que o amigo de verdade não é o que tá com você na hora difícil, não. Sabe por quê?
2: Por quê?
1: Você morrer hoje, vai estar lotado o teu velório. O amigo de verdade é aquele que aguenta te ver brilhar, que apoia as suas vitórias e que não se sente ofuscado de ver você subir mais um degrau. Segura essa.
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1: Mix 219, Creed, My Sacrifice. Você já fez algum sacrifício por alguém, não foi reconhecido ou reconhecida? A gente tá falando aqui do dia do amigo. A gente quer saber, na boa, que tipo de amigo você é, mas eu, mais do que isso, eu gostaria de saber o que é amigo, amigo de verdade pra você que tá ouvindo esse programa. Pra você, assim, ó, pra ser meu amigo, tem que dar check. Nisso, nisso e nisso. Manda aí no arroba Mix Tudo na Mix. E manda no nosso também, no giza.on, no arroba Caco Grandino, que a gente quer você aqui.
2: Ó, inclusive o Recanto Verde tá mandando, aliás, a live tá bombando que ele, gente, tem muito comentário, aqui. A galera Exato. Tá resenhando loucamente. Ó, Recanto Verde, sou aspirante a influenciador e quem eu achava que era meu amigo, não curte, não comenta em um vídeo e quem eu achava que

0: não era nem amigo, é a pessoa que curte, comenta e compartilha. Isso quer dizer algo? Rapaz...
1: Cara,
0: que,
1: tudo.
0: Quer dizer assim, talvez o seu conteúdo não esteja alinhado com o algoritmo do seu amigo, mas esteja alinhado com o conteúdo de outra pessoa que pode vir a se tornar o seu amigo
1: Cabo
0: também.
1: Foi muito gente boa, agora foi, vou te falar a verdade. É. A verdade é que se você quiser prosperar, se você quiser abrir um negócio, se você quiser prosperar na tua vida, você tem que construir a tua loja, entre aspas, o teu negócio, longe das pessoas que você convive e longe da sua família. Aí, cara, você vai crescer muito. Do contrário, é só chorar mesmo e a realidade bate aqui, ó, na cara. Aí a verdade
0: ela
1: é essa.
0: Ela não bate, ela humilha.
1: Ela humilha.
2: 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E a hora certa. Mix 5:20.
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0: 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Feliz dia do amigo!
1: E aí, Gisa, feliz dia do amigo pra você também, pro Caco e todo mundo que tá ouvindo aqui o Mix Tudo. Bora então falar de uma coisa que é dica de amigo, hein?
0: Vamos lá.
1: A gente sempre que fala de finanças, diz, a gente pensa que o problema é sempre falta de dinheiro, né?
0: Uhum.
1: Mas nem sempre é só isso, viu? Muitas vezes o que atrapalha a sua vida financeira é falta de organização. Então, seja na hora de você separar aí um valor para você investir, para você ter sua reserva de emergência, ou até mesmo para aqueles gastos do dia a dia, a organização é essencial. Diz, ó, quem avisa, amigo é, hein?
0: É, exato.
1: Então, aproveitando que é segunda-feira, semana que começa também com vários compromissos financeiros, aí eu quero falar sobre formas de evitar esquecimentos na hora de pagar as contas, né? Eu mesma já me esqueci de pagar alguns boletos, acho que você também já aconteceu isso, e aí depois a gente tem que pagar juros e ninguém gosta, né, Gisa?
0: Exatamente, tá vendo? Verdades doem. Mas se você é essa pessoa que tá pagando juros porque você tá confiando na tua memória, ó, Fabi, quando eu fui fazer jornalismo, eu nunca vou esquecer, a primeira aula minha, meu professor Rony, da universidade que eu estudei, de Campinas, eu nunca vou esquecer. Ele falou assim, ó, a primeira coisa de um bom jornalista, mas isso vale pra vida toda, não confia na sua memória. Você vai anotar tudo, você vai colocar na agenda. E existem várias formas também, principalmente em questão de pagamento, que a gente pode recorrer, não é, Fabi?
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0: Manda dúvida, manda pergunta, que a Fabi traz tudo aqui pra gente no Mix Tudo, todos os dias, segunda a sexta, que não é da sua conta. Fabi, agora bora comemorar que hoje é dia do amigo. Você tem amigo, né?
1: Oba,
0: a gente, né, Fabi?
1: Assim, né? A gente já teve mais, hoje em dia tem uma quantidade menor, mas aqueles são amigos fiéis, né?
0: Acabou de revelar que é da mesma época que a gente. Já deve estar ali chegando nos 40. Tchau, Fabi, até amanhã!
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1: Mix 635, sonzeira, né, gente? One Republic, Need Your Love, preciso do seu amor. Amigo é coisa pra se guardar. Hoje é dia do amigo. Dia eu sei que amigo. É um dia triste pra muita gente.
2: É verdade.
1: Mas você tem amigo?
2: Oh, eu acho que algum amigo mandou um áudio.
1: Nosso sim.
2: O nosso amigo mandou um áudio.
1: Vamos ver se tem um saldo positivo ou negativo, gente. Porque falar de amigo pode ser bom, mas pode ser terrível também, né? Vambora.
2: Bora.
3: Oi, Gisa, oi, Caco, Verônica, São Carlos, Grande São Paulo. Ai, eu queria falar, assim, na verdade eu sempre quero falar com vocês, porque eu adoro vocês. Mas o dia do amigo é um dia bom pra eu falar, porque, assim, eu tenho 38 anos. E eu acho que eu sou muito sortuda, assim. Eu sou sempre rodeada de pessoas.
1: Ai, que bom.
3: Obviamente que amigos de verdade não são tantos. Mas eu tenho amizades muito antigas, sabe? Eu acho que eu tenho muita sorte. E eu acho que quem tem um amigo tem tudo. Porque os amigos, eles estão com você e você tá com eles por escolha, né? Muitas vezes família não, assim, os laços sanguíneos, a obrigação faz com que você esteja com eles. Os amigos não, estão com você e você está com eles por livre espontânea vontade, assim, sabe? Então eu valorizo pra caramba. Um beijo pra todos os meus amigos de verdade, eu amo vocês.
1: Você vê que todo mundo fala amigos de verdade.
2: É.
1: Tem que ser de verdade, Caco. Porque... E é muito difícil achar de verdade, sabia?
2: Eu acho que tem que separar o que é amigo e o que é colega, né?
1: É, exatamente.
2: E aí, vocês tinham feito uma pergunta que eu achei interessante.
1: Qual foi?
2: Amizade no trabalho é conveniência ou verdadeiro? Não sei como é que a gente pode falar isso,
1: né? A gente vai, inclusive, fazer um programa voltado pra isso.
2: Voltado pra isso.
1: Onde a gente mais passa tempo é no nosso trabalho, né?
2: É verdade.
1: Mas o que que acontece? Eu sempre falo aqui no programa pra gente tomar cuidado e não ter amigo de estimação. Porque às vezes a gente aguenta cada coisa só pra ter aquele amigo da época. Gente, já foi.
2: Ciumento.
1: Tem que renovar. Amigo ciumento, amigo possessivo.
2: Tem amigo ciumento. Eu tenho amigo ciumento. Real. O real oficial.
1: Eu tenho.
2: Ah, então quando eu te chamei pra gente comer um hambúrguer, você não podia, não sei o que, aí eu vejo que você tava não sei aonde fazendo não sei o
1: que. Ah, que chato.
2: Aí você fala, meu Deus, cara.
1: Deixa eu te falar uma coisa, você que é amigo e amiga, né, e você sente falta do seu amigo, da sua amiga, sabia que você não pode chegar na pessoa e falar, nossa, Caco, passou aqui e nem me deu oi? Dá oi, ao invés de cobrar ele de uma coisa que ele nem sabe que tá te devendo. Bom dia, ó.
2: Fala, oi sumido, oi sumida.
1: Apareça.
2: É. Ué.
1: Se eu tô sumida é porque você sumiu também. Ah, que chato.
2: É.
1: Às vezes é melhor nem ter muito amigo mesmo.
2: Nossa, que isso.
1: Bom dia,
4: oi, gente. Boa noite. Eu sou
2: boa
4: a Camila.
2: Noite.
4: Oi, sou
1: Camila.
4: Da BC Paulista, São Paulo. E eu sou a amiga que tem todas as tribos ao redor, sabe? Eu sou aquariana e eu tenho muitos amigos que me zoam, inclusive, que eu sou amiga de todo mundo. Faço amizade com todo mundo. Eu tenho, às vezes, no meu aniversário, uma roda de amigos de um lado, uma roda de amigos do outro, com pessoas que soltam faíscas entre elas, mas que são todos meus amigos. Então, pra mim, não tem essa. O amigo que curte mais um lado da política, um lado da religião. Então, todo mundo me zoa mesmo. Fala, a Camila tem amigo crente, ela tem amigo católico, ela tem amigo gay, ela tem amigo de todas as tribos, literalmente. E eu acho isso incrível.
1: Isso é legal. Respeito.
4: Eu acho que eu gosto de ter todas as tribos ao meu redor mesmo, me faz muito bem. Acho que por ser aquariana, ser uma pessoa muito livre, uma pessoa que gosta muito de tudo diferente, então isso me faz muito bem. Então quero mandar um beijo pra todos os meus amigos, amo vocês.
1: Gente, ela é muito amiga da garotada.
2: Ela é muito amiga da garotada.
4: E é isso.
1: Verdade. Meu Deus, eu quero saber quantos anos você tem.
2: Agora então vou adotar uma parada. Eu sou ariano com ascendente Áries, meus amigos todos têm que ser arianos com ascendente Áries.
1: Imagina, mano.
2: Não, aí deu ruim.
1: Não, pra se falar, não dura 5 minutos.
2: Eu acho melhor ele ter um morar na montanha. Pronto.
1: Exatamente.
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5: Soulja Boy, tell me.

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1: Mix faltando 20 para as 7 em Soulja Boy. Olha, gente, hoje é dia do amigo. E é claro que a gente não tá romantizando, porque assim, é bom demais ter amigo, mas é raro. Grandes amigos mesmo, aquele que você vai ligar, a pessoa que vai te apoiar no seu negócio, aquela pessoa que vai entender seu momento de fragilidade, aquela pessoa que não vai te julgar, aquela pessoa que vai te pegar no colo, te acolher, te dar conselho, mas depois não vai virar seu juiz ou sua juíza. Gente, é uma linha tênue, porque muita gente acha que ser amigo é sufocar.
2: É, não.
1: É dar conselho toda hora, é dar opinião. É dizer o que a pessoa tem que fazer o tempo todo.
2: Cê falou,
1: é cobrar.
2: Você falou que sufocada. Amigo acha que é aquele que vai sufocar o outro. Então, quando eu pego meu gato no colo e fico apertando, eu
1: tô, tá sendo tóxico.
2: Eu tô sendo tóxico,
1: tá sendo
2: com o meu gato?
1: Tóxico com o seu gato, ups, mas eu tô dizendo com o meu.
2: Então, pô, eu vou falar isso na terapia. Eu não quero ser outro, tóxico.
1: Tem amigo
2: com meu gato,
1: também,
2: cara,
1: que acha de verdade que o outro tem que fazer expediente também. Tem que estar ali a hora que quer. Não é essa também, viu, gente? Ah, gente, a gente confunde muita amizade. Vamos de áudio.
3: Oi, meu nome é Celeste, eu tenho 7 anos, eu sou a filha do Glauber e eu tenho vários amigos que eles me fazem sentir feliz, sabe? Ah. Aquela sensação que a gente sente da animação que eles dão e da brincadeira e da risada e da amizade. Beijo.
1: 7 anos, tá? Quando eu vou estragar?
2: Não,
1: ela é linda, ela tá
2: certa. A gente só tem que, ó, peraí.
1: Não. Palmas pra ela, palmas. Que você consiga manter isso, que você consiga se divertir com seus amigos, que eles continuem fazendo você se sentir muito feliz e muito animada. E zaz.
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1: Caco, vamos fazer um teste assim, rapidinho?
2: Bora.
1: Sabe por quê? Porque eu sei que a gente fala pro Brasil inteiro.
2: Tá.
1: São mais de 47 afiliadas nesse país.
2: É gente, hein?
1: É mix pra caramba. É mix tudo pra todo lugar fazendo eco. Como hoje é dia do amigo, vamos ter uma noção dos nossos amigos do Brasil agora?
2: Vamos.
1: Você que tá aí ouvindo o programa no seu carro, você que acompanha a gente pelo aplicativo da Rádio Mix, você que ouve através do site, entra no youtube.com/@mixtudonamix e manda um oi pra gente. Eu pedi aqui, apareceram alguns, ó.
2: Não é só manda um oi, não, Kelly. Você tá. Não, aí você não
1: viu. Um
2: você
1: saber.
2: Tem que ser minha amiga, que eu tô aqui tentando fazer o nosso canal o quê? Explodir de inscritos, cara.
1: Ah, é verdade. O que, que tem que fazer, então?
2: Ah, o cara, você entrou aqui pra dar um oi, pra dar aquela resenhada com a gente, falar com a gente no chat, né? Porque enquanto toca a música, enquanto a gente tá no intervalo, a gente continua por aqui. Você tem que se inscrever no canal @mixtudonamix no YouTube, ativar a notificação. E aliás, se você tem algum amigo que você tá precisando dar algum recado,
1: é hoje.
2: Você faz o seguinte, pega esse botão aqui de compartilhar, já manda no WhatsApp pra ele. Já
1: aliás,
2: era, tá feito.
1: Se você
2: recado
1: precisa
2: dado.
1: Mandar um recado pro teu amigo, ele não é teu amigo, tá? Porque amigo, ele não faz curva. Ele vai direto ao
2: vai
1: ponto.
2: Vai direto.
1: Ó, pessoal que tá chegando aqui na live, vai, bota pra subir essa live que eu vou ver e vou conhecer os nossos amigos do Brasil agora. Deixa eu mandar um beijo aqui na... Olha, Lícia Batista, oi, meu amor, já se inscreveu no canal? Olha, o Rafael também chegou aqui, oi, vai se inscrevendo. Mazdan, Alê, Thiago, ó que da hora, Cacu, Brasil chegando na live.
2: Brasil voando aqui, mano.
1: Vida
2: louco.
1: Simples em Família 2.0 mandou oi também. Quem mais? Tô Andrade, tamo junto, meu cachorro. É cachorro novo por aqui no YouTube? Cadê minhas graminhas, hein? Caramba, que da hora. Ó, a live subindo.
2: Opa, aí eu gostei, hein? Respeitei.
1: Olha, falou que é o melhor programa. É isso aí. A gente tá fazendo um balanço aqui. A live só tá subindo. Então, vai dando like na live e vem me dar um oi. Oi pro Caco, se você gosta de mim, gosta do Caco. Vamos aproximar essa relação aí. Vamos deixar mais próxima. Porque, assim, falar que é amigo é uma coisa. Agora, olho no olho é pra poucos.
2: Ô, mano, vou falar. A galera tá falando que meu cabelo tá parecendo do Zacarias, mano. Aqui
1: não
2: na
1: é
2: live.
1: Raro.
2: Pô, a galera, vocês estão mandando a real, assim. Também não precisa ser tão amigo tá de bom, falar assim, tá tanta
1: também,
2: verdade.
1: Cara. Posso falar? Meu cabelo hoje tá triste também.
2: Não, você tá
1: terrível.
2: Tá uma tristeza.
1: Tá uma tristeza. Eu queria um boné. Quem tem um boné?
2: Eu tenho um boné, mas aí eu vou revelar meu cabelo. Putz, ó, peraí, eu vou tirar o meu, vai. Eu vou revelar meu cabelo aqui pra galera da live.
1: Nossa, vou ficar giza piranha com esse boné. Deixa eu colocar. Pegou, jogou aqui. Ô, gente, cola na live, hein? Agora ficou da hora, ó. Deixa eu tirar o fone.
2: Nossa, cara, você tá parecendo um menininho de skate. Tá com o skate aí?
1: Deixa eu ver como é que
2: olha isso. Mano, gente, ficou da hora. Aí, quem? Aprova aí. A galera que tá na live aqui, o que vocês acharam da giza de franjinha? Aliás, gostei que você ficou com o boné e franjinha. E esse boné verde combina com você.
1: Deixa eu ver.
2: E esse boné é tipo de pescador também.
1: youtube.com/@mixtudonamix. Estou usando um boné pra esconder os meus cabelos, as minhas... Meu Deus.
2: Não, tá bonito,
1: Kelly. Eu sou de boné.
2: Não, tá da hora, cara. Tá da hora. Você podia mandar um tico fra, tico break.
1: Gente, posso falar uma coisa?
2: Ah.
1: Tava ruim. Aí melhorou. Agora parece que piorou de novo. Eu pensei,
2: não,
1: boné.
2: Tá legal. Ah, inclusive um amigo mandou um áudio aí.
1: Mandou?
2: Mandou.
1: Mas é amigo mesmo?
2: É amigo. Pode
1: ver. Live, vem me ver aqui na live, gente. Quero vocês, vai.
2: Bora.
12: Oi, galera do Mix Tudo.
1: Oi.
12: Amigo pra mim é aquele que você pode ficar meses, anos sem falar, sem se ver. Tenho muitas amigas hoje que moram distantes, que moram no interior. E quando a gente se vê, é tudo igual, é tudo do mesmo jeito. O sentimento é o mesmo, a vibe é a mesma. E a vibração é a mesma, né? Mesmo estando distante, a gente vibra muito sempre um pelo outro. Então, amigo, pra mim é isso. É ali o sentimento, né? O sentir a energia boa da pessoa. É isso que é amizade.
1: Posso falar
12: beijo, galera?
1: Com vocês?
2: Pode.
1: Beijo, meu amor, adorei o seu áudio. Você me fez até refletir numa parada aqui. Amigo não é a gente que escolhe, sabia?
2: Não.
1: É o nosso coração.
2: Olha.
1: Repara pra você ver. A vibe bate, a energia bate. E aí ali, a partir desse momento, vai sendo construído muita coisa. Aliás, meu coração tá sentindo.
2: Tá sentindo. Tudo.
1: Você viu quantas pessoas entraram na live, cara?
2: Mano, bom.
1: Mais
2: boca.
1: De 50 aqui.
2: Olha
1: ó.
2: Só.
1: Deixa eu mandar um beijão pra todo mundo que tá chegando aqui, gente. Obrigada pelo carinho, pela audiência. Você que tá fazendo parte aqui da família Mix Tudo, youtube.com/@mixtudonamix, pra vocês. Contem aí, vai. Amiga, o quê? Priscila, beijo pra você. Quem mais tá aqui? O Diogo Andrade, tamo junto. É só mandar um oi, levantar a mãozinha, que agora na live a gente vai falar com você. youtube.com/@mixtudonamix. E eu quero áudio. Fala aí que tipo de amigo você é, pra ser teu amigo e tua amiga. O que que precisa? Quais são as exigências, baby?
2: É, às vezes você pode ser também um amigo Gaspar.
1: Aquele que some.
2: Aquele que some e vira uma assombração na vida da pessoa,
1: nossa,
2: entendeu?
1: Nossa, tem amigo Gaspar.
2: Só aparece pra dar susto.
1: Exato. Ô, o Caco, ele é muito meu amigo. Ele emprestou o boné dele, né?
2: É,
1: Caco,
2: lógico.
1: Caco é da hora. Caco,
2: mas,
1: amei.
2: Mas se você estivesse, por exemplo, passeando na rua e falar, nossa, que frio. É da minha blusa.
1: Mas sabe o que é mais da hora? É que eu falei que meu cabelo tava muito ruim. Na hora ele jogou boné. Ou seja, ele concordou.
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1: Sabe uma coisa que eu tava pensando?
2: Sei não.
1: Amigo de verdade esquece aniversário?
2: Não. Quer dizer, puta, aí me pegou,
1: nossa,
2: velho.
1: Nossa, sabe por quê?
2: Você pegou no
1: eu
2: meu...
1: Eu sou uma grande
2: aí
1: amiga,
2: aí já, mas... já meteu a mão aqui e falou, ih, cara, comigo aí é difícil.
1: Mas eu posso falar uma coisa, na boa. Ah. Eu sou uma grande amiga, mas eu não sou calendário.
2: Eu também não, cara.
1: Eu não guardo data de nada, cara,
2: mas
1: de verdade. Sabe,
2: ó, tem várias redes sociais, né? Uma delas, porque assim, tem a maior utilidade ultimamente, o Facebook, que tem o calendário de aniversário.
1: Nossa,
2: então assim, você fica com o seu Facebook plugado ali, você vai ser avisado.
1: Ô, Caco, tô falando que eu pareço a menina da Avenida Brasil.
2: Qual?
1: A Débora Falabella.
2: A filha...
1: né?
2: Ah, a Débora Falabella. Não, eu acho que você é muito mais legal.
1: Eu sou a Nina.
2: Você é a Nina?
1: É a Giza.
2: É a Giza.
1: Ó, deixa eu fazer uma coisa. Vamos aproveitar que hoje é o dia do amigo e todo mundo que estiver fazendo aniversário hoje e estiver ouvindo esse programa, atenção. Eu vou tocar uma música.
2: Atenção.
1: Como uma boa amiga que eu sou e o Caco também. Ah. Aliás, vamos tocar um áudio antes. Aí depois eu vou soltar esse suspense aí, vai. Calma, segura aí, não vai embora não. Áudio sobre amizade, vai.
3: Oi, Giza. Oi, Caco.
1: Oi,
3: tudo bom
1: amor
3: com vocês?
1: Olá.
3: Aqui quem fala é Daniel Ferratti, de Manaus. E, cara, pra mim, os meus amigos são a minha família, porque são as pessoas que eu escolhi pra viver na minha vida, sabe? Eles moram no meu coração, a gente tem uma irmandade, na verdade, né? Mas nem amizade se tornou uma coisa bem maior, né? Que tudo isso. E eu queria aproveitar, né, o dia do amigo pra mandar um beijo pra esses meus amigos que são do coração, que são meus irmãos e minhas irmãs, que vivem comigo todas as minhas angústias, meus sucessos, minhas alegrias, minhas tristezas, tudo junto. Então, um beijão pro Anderson Nascimento, pra Márcia Bipol, pra Cícero Rolim, pro Augusto, pra Ju, menino, pro Daniel Magalhães, que são incríveis, são maravilhosos e que me aturam, que estão sempre comigo nas minhas horas boas e nas minhas horas ruins. Beijão a todos, feliz dia do amigo.
1: Amor em voz alta, disse amigo em voz alta. Hoje em dia é difícil falar que amo um amigo em voz alta, viu, gente? A Valquíria mandou o seguinte aqui na live: amigo, só três, eu sou escorpiana, eu prezo qualidade, não quantidade.
2: Nossa senhora.
1: Escorpião, tem dessas.
2: Bom, mas três também? Só três?
1: Três. Eu tenho uma música que eu vou tocar agora.
2: Ah.
1: Se você é aniversariante, tá com alguém no carro que é aniversariante, tá ouvindo o programa na live, presta bastante atenção. Entre agora no youtube.com/mixtudonamix. Fala teu nome. Se for o seu aniversário, eu vou mandar beijo no final.
2: Ó, eu quero ver se é minha amiga mesmo.
1: Tá.
2: Você pode fazer uma coisa por mim?
1: Claro.
2: Então, eu quero que você toque uma música do Backstreet Boys. Quero ver se é boa, né? Nisso.
1: Ah, Caco, você ainda duvidou?
2: Não, não, você, Caco, vai tocar?
1: Eu sou sua amiga, Caco. Você tá com dúvida?
2: Eu tô...
1: Isso não é coisa de amigo, não, Caco.
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1: amigo, acredita.
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0: pronto, Caco. Provei que eu sou sua amiga, tocando a sua boy band, Backstreet
1: Boys.
0: Nossa,
1: muito obrigado. Você preencheu um vazio que estava no meu coração.
0: Já viu aquele ditado, quem avisa amigo é?
1: E quem avisa, quem amigo toca também?
0: É, você viu? Eu toquei uma pra você.
1: O quê?
0: Uma música do Backstreet Boys. Mas agora, não diga que eu não avisei. Atenção, meus amores. Galera, presta bastante atenção aqui. É o ditado quem avisa amigo é. E eu sou amigo de vocês. Presta atenção nessa dica. Se você é fã de um bom drama cheio de suspense e ação frenética, a franquia de resgate mais famosa da TV acaba de ganhar uma nova cidade. 911 Nashville já tá disponível no Disney Plus. Sabe aquela série que te prende a cada segundo? Pois é, é exatamente isso.
1: Ó, e a gente acompanha a rotina eletrizante desses socorristas que enfrentam um perigo extremo nas ruas, Gi.
0: Isso.
1: Mas a história vai muito mais ali, vai muito além dos resgates vitais, porque tem segredos de família, disputas de poder e aquele clima de conspiração. Uau. Que você tá ligado que a gente adora daquela maratonada também, né?
0: Toda emergência muda uma história e você não pode ficar de fora, gente. O chamado chegou, hein? É isso aí. 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Vou repetir. Disney Plus, tá lá o conteúdo. Depois do Mix Tudo é uma boa pedida. Então, essa é a de Caco e, claro, a de Giza pra você.
1: Gostei.
0: Antes de ir embora, vamos mandar parabéns?
1: Vamos.
0: E o parabéns?
2: Parabéns pra você.
0: Oh, oh. Olha, os nossos queridos ouvintes e amigos do Brasil que estão soprando velhinhas hoje. Emily Carvalho. Elaine, aliás, o pai da Elaine Ginosa. Parabéns pra ele. A Ana Luísa, que tá no carro ouvindo a gente de São Paulo.
1: Parabéns.
0: Tudo de bom pra vocês, tá? Feliz dia do amigo. Amanhã a gente tá de volta. E lembrando, de segunda a sexta, Mix Tudo às 18 horas pela Rede Mix de Rádio. E você também pode seguir o youtube.com/mixtudo. A gente quer bater 2 mil inscritos até sexta-feira. Faça a sua parte como nosso amigo, né?
1: É isso aí. Como o nosso amigo, você vai me seguir, vai seguir a Giza também no Instagram. Eu tenho certeza disso.
0: Duvido você colar lá, hein?
1: Duvido. Ó, pra me seguir é fácil. @CacoGrandino, CA seu Grandino no Instagram e no TikTok. E pra seguir você, Gi.
0: Eu tô lá também no TikTok e no Instagram como Giza.on. É fácil me achar. GISA.on. E amanhã está de volta o nosso @MixTudo.
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5: Mix 6:03.
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0: ouvinte, melhor ouvinte do Brasil ouve. Charlie Brown Jr., Lugar ao Sol. E aí, gente boa? Ótima semana porque a gente merece, né? Deixa eu te avisar que daqui a pouquinho, às 8 da noite, tem mais uma edição do Pede no Zap. A noite pode ficar melhor. Manda uma mensagem de voz aqui pra gente no 11 983 408 mil. Nessa mensagem de voz eu quero saber o teu nome, de onde você tá ouvindo e que música você quer ouvir durante o Pede no Zap, que vai começar daqui a pouquinho às 8. Todos os sons que tocarem entre 8 e 9 são as que vão chegar no Zap da Mix. Então aproveita pra colocar o teu som aí na programação. Facinho demais. Então manda ver 11 983 408 mil. 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

0: conhecem como Priscila Leone, mas carinhosamente chamamos de Pitty. Me adora, no melhor mix do Brasil. Só boas notícias. Sabe aquele fone de ouvido, nota 10 de 10 da Aiva? Já tem mãos. Cassiano Silva, final do telefone 2618. Ô Cassiano, parabéns. Seu presente é maravilhoso. Aguarda aí que a equipe da Mix vai entrar em contato contigo, tá?
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0: Opa! Papito não para não. O Supla vai fazer um concerto especial ao lado do famoso e premiado o maestro João Carlos Martins. A apresentação foi batizada de From Bach to Supla, ou seja, desde o músico Joseph Bach, né? Joseph Sebastian Bach, até o nosso Papito Supla. A ideia do show é unir o mundo da música clássica com o punk do Papito. Vai ser muito louco. O concerto promete contar com músicas dos Beatles, David Bowie, John Lennon e sucessos do próprio Supla. Esse espetáculo vai rolar no dia 15 de setembro em São Paulo. Os ingressos para esse show, né, super especial, já estão à venda. 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
1: Mix 6:57.
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0: Tá no ar, o programa feito pelo melhor ouvinte do Brasil é você. Eu digo sempre, e é certeza esse bilhete, não tem ouvinte igual ao da Mix em todo o Brasil. Só gosta de musicão, ganha presentes legais, tá sempre aqui na casa, nos prestigia. Muito obrigado pra você, onde quer que você esteja nesse momento, no carro, em casa, trabalhando, enfim. Bora então ser mais feliz? Vamos tocar sua música preferida. Manda uma mensagem de voz pro 11 983 408 mil. Nessa mensagem de voz, todo dia você manda uma, hein? Aqui a gente quer saber o teu nome, de onde você tá ouvindo a Mix e esse som bacana pra começar bem a semana.
7: Que é a P Mix, aqui é o Silvio Ribeiro, Parque Santo Antônio. Gostaria de curtir com vocês aí, John Bon Jovi, Blaze of Glory.
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1: Mix, agora são 8:08. Só tô esperando o seu som pra tocar aqui no melhor mix do Brasil. Chega junto aqui no 11 983 408 mil. A gente curtiu o Alex Warren com Ordinary. Boa noite, que é tu?
2: Fala aí, Mix. Aqui quem fala é o Cadu.
1: Fala, Cadu.
2: Sou motorista de aplicativo e sou DJ de hip hop.
1: Opa.
2: De Mauá. Toca aí pra nós. Still Dre, Dr. Dre, manda Mix, a melhor do Brasil.
1: Que paulada! E a todos os motoristas e as motoristas por aplicativo, 5 estrelas pra vocês. Obrigado pela carona.
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0: já se banhou na queda de uma cachoeira? Deve ser sensacional, eu não tive esse prazer ainda, viu, Zeider? Aliás, abração ao Zeider e a galera do Planta e Raiz, sempre de ouvido colado aqui no melhor mix do Brasil.
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0: E aí, só falta tu agora pedir um som. 11 983 408 mil. Mandar um abração aqui pro Vanilson e o filho, Rafael. O Reinan tá em Guarapiranga, zona sul de São Paulo. A Wanda e o Jeremias estão no preparo da janta da cidade de Guaratinguetá, o som da Mix. Obrigado, casal. E você? Tá por onde? Me conta, que som que você quer curtir?
2: Oi, Rádio Mix, aqui é Sayuri, diretamente do Japão, da cidade de Nishio. Gostaria de pedir uma música do Linkin Park.
0: Vamos tocar! Agora no Japão são 8h21 da manhã. Arigato! Bora então ouvir Linkin Park.

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1: Mix, agora são 8h26, pra sempre. A gente vai curtir o som do Michael Jackson. MJ, cantou aqui. You Rock My World. Você faz a programação até as 9. Manda o teu som aí pra começar bem a semana. O zap da Mix é o 11 983 40 8000. Não esqueça de falar o teu nome e também de onde você tá ouvindo, beleza?
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2: Mix 727.
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14: Faz o check-in aqui no zap da Mix e pede o teu som naquela mensagem bonitinha. Você manda todo dia uma capricha na nossa 11 983 408 mil. Brilha.
15: Fala, Rádio Mix. Oi? Meu nome é Bruna, falo de Osasco, sou ouvinte da rádio há pelo menos 20 anos. Uau. E o mínimo que vocês me devem é tocar a música da Katy Perry, Fireworks, que eu tanto amo. É. Valeu, até, adoro vocês.
14: Ah, Bruna, a gente também te adora. Um beijão, obrigado.
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1: Isa, fez o show aqui no Melhor Mix do Brasil às 8h41. Caos e sal. Não, sem caos. E sim, só com músicas boas que você pede pelo zap da Mix. É o 11 983 408 mil. O Clauder tá em Teresina no Piauí, tá na sintonia da Mix, bem como a Simone da cidade de Botuporanga. O Aurélio é motorista por aplicativo na cidade de São Paulo, tá por aí, tá na rodagem. E você motorista que tá na rodagem agora ouvindo a Mix e as motoristas também, brigadão, bora pedir som, vamos curtir o quê?
2: Fala pessoal da Mix. Oi? Aqui é a Gabriela de Jacareí, São Paulo, e eu gostaria de ouvir Wonderwall do Oasis.
1: Bora ouvir.
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1: Ora, porque você pediu e pelo Zap da Mix é assim que funciona em duas edições, às 8 da manhã e às 8 da noite. Então, à noite a gente tá aqui, fazer sua diversão. Manda o áudio pro 11 983 408 mil. Abração pro Vitor. Tá na cidade de São Carlos. Wesley, tá em Pouso Alegre, Minas Gerais. E tu, tá por onde? Que pedrada, que som bacana a gente vai ouvir, mano.
2: Boa noite, Rádio Mix. Boa. Aqui é o Marcelo de Recife. Oi, Marcelo. Motorista de aplicativo. Toca Hotel Califórnia, por favor.
1: Essa aqui é pra respirar e ouvir com todo carinho do mundo.
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1: 9 horas cravadas, sem chuvas, mas com os trovões do Imagine Dragons. Anda, fazendo a saideira, o check-out de hoje. Amanhã a gente já pode abrir o programa com teu som, né? Não espera pra mandar o som depois, não. Manda agora, se você não esquece. 11 98340 8000. Amanhã, encontro marcado, eu não vou atrasar. Chega junto.
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0: no ar a Voz do Brasil. As notícias do governo federal que movimentaram o país no dia de hoje.
1: Olá, uma boa noite.
2: Boa noite para você que nos acompanha em todo o país.
1: Segunda-feira, 20 de julho de 2026.
2: Vamos aos destaques da Voz do Brasil.
1: Agora é lei. Brasil conta com a estratégia nacional do Complexo Econômico Industrial da Saúde.
2: A legislação estabelece diretrizes para a pesquisa, o desenvolvimento e a produção de medicamentos, vacinas e outras tecnologias para o SUS. Márcia Fernandes.
3: A lei prevê medidas para incentivar a